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1: 10 horas.
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0: 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E a hora certa, 10:11.
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0: 11.
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1: 11:20. 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

0: 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E a hora certa, 2:42.
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0: 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E a hora certa, 3:19.
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E a hora certa. Visão FM 87,9. E a hora certa. 3:26.

0: 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E a hora certa, 3:55. 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

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E a hora certa, 5:01.

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2: Vamos começar o dia rezando, em nome do Pai, do Filho, do Espírito Santo. Amém. Senhor, obrigado pela noite que passou e pelo dia que começa. O despertar deste dia, Senhor, é renovação da vida, explosão das maravilhas da criação. Senhor, ao despertar nesta manhã, eu me coloco nas tuas mãos e me abandono inteiramente em tua bondade. Me abandono, Senhor, e me ofereço em fazer a tua vontade durante todo

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7: Alô, Palmas de Monte Alto e região, estou chegando. Estou chegando com mais uma edição aqui do programa Manhã Sertaneja. Aqui pela sua Rádio Visão FM 87.9, a rádio que tem o seu jeito. Hoje é terça-feira, 16 do mês de junho, né, de 2026, uma terça-feira. E a você que tá aí do outro lado do rádio ou no aplicativo já coladinho com a gente, nosso muito obrigado a todos, né? E um bom dia!
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0: Muito bem, muito bom dia, né? Bom dia a você que está do outro lado do rádio, do aplicativo, já coladinho com a gente. Nosso muito obrigado, né? Pelo carinho, pela audiência. A gente começa mais uma edição do programa, como sempre, né? Agradecendo ao nosso bom Deus, ao nosso Papai do Céu, a oportunidade, mais um dia de vida, mais um programa, e pedindo a Ele a proteção, né? Que nos livre do mal, das coisas ruins, né? De saúde e paz, é o que nós precisamos, né, meu compadre? Saúde sempre em primeiro lugar. E a gente começa com a oração da manhã. Querido Deus, em tuas mãos entrego este novo dia. Ao Senhor confio minha vida, meus sonhos, meus caminhos, assim como meus filhos, minha família, meus ouvintes e meus amigos. Abençoe poderosamente nossos caminhos neste novo dia que acabou de nascer. Esteja aí à frente, nos livrando e nos guardando de todo mal. Amém. Tá aí a oração dessa manhã, né? Que Papai do Céu proteja nós todos e que tenhamos aí uma semana. Restante semana, hoje terça-feira, abençoada, né? Sempre com Deus no comando, sempre com a proteção do nosso Papai do Céu. Muito bem, já são 5 horas e 13 minutinhos, a gente segue o programa, porque a hora não para, né? Deixa eu ver quem é que já tá acordado aqui, né? Deixa eu dar um giro para saber quem é que já tá ouvindo a gente. Ah, não, bom dia aqui pra minha amiga Luciene lá de Água Branca, né? Pra todos os amigos aí de Água Branca, né? Pessoal lá sempre ouvindo a gente, né? Nosso abraço aí a toda a turma de Água Branca. Lá o Sergião também de lá, né? O Sergião, Água Branca, né, Sergião? Sempre ligadinho com a gente também, Sergião e família. Nosso amigo Peron também tá ligadinho com a gente. Olha o Peron, Erika Rocha, bom dia. Ailton do Barro Oliveira, Marinalva Santos. O nosso amigo Regis Lisboa também, bom dia, Regis. Augustinho Filho, tá aqui, bom dia, Naldo. Bom dia, Agostinho. Daniela em Curitiba, Paraná. Ananinha também tá ouvindo a gente. O Deilton também já acordou. A Daísa lá em Medina, Minas Gerais, bom dia, né? Natália lá em Guanambi, bom dia, Nath. O Romilson também lá de Lagoa do Canudo, bom dia. Bom dia pra dona Neuza Porto, né? Tá ligadinha no programa. O Serginho lá em Caldeirão, né, Serginho? O Serginho também tá cedendo, tá? Ai, Serginho retado. A Lene lá no Leão, bom dia, Lene. Bom dia também para o seu Rodolfo, também já acordou, né, seu Rodolfo? Bom dia. O seu Pedro lá em Poço de Pedra também, ele que acorda nós 4 da manhã, né? Deu 4 horas, telefone panha nas altas, né, seu Pedro? Tá lá ouvindo a gente. Bom dia também aí para o Haroldo lá em Curralinho, né? Também ouvindo a gente, sempre ligado no programa também. Dona Dina, na saída para Sebastião Laranjeiras. O Raimundo lá do Pote, né? O Orlando, né? Também tá ouvindo a gente, que é filho do seu Agostinho, né? Tá lá em São José do Rio Preto também, tá ligadinho com a gente, bom dia. O Didi lá do Cedro, né, Didi? Também tá ligadinho, né? Didi também é outro cedeiro, seu Luiz, Isabel, Ivone, bom dia pra vocês e do Cedro, aí na escuta do programa.
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0: Raimunda, também tá ouvindo a gente, né, Raimunda? Lagoa de Canudo, tá lá ligadinha no programa também, acompanhando Manhã Sertaneja. Duduca e Dalvan, Berrante de Ouros, são 5h15, né? Bom dia.

0: Muito bem, Mato Grosso e Matias, aqui da programação, né? São 5 horas e 21 minutinhos, 5 e 21. Vindo a gente também tem o Wilson Magalhães, né? O Wilson lá na Tocaia, tá lá ligadinho no programa também, né? Um bom dia pra todos vocês aí da Tocaia, né? Um abraço também pra minha amiga Roméria, sempre ligadinha também no programa, acompanhando o Manhã Sertaneja. Roberto Trindade, né, Robertão? Também tá ouvindo a gente, valeu, Roberto. É o Roberto Trindade, né? Outro cedeiro também, tá na escuta do Manhã Sertaneja. Wilson, né? Ah, já falei, né? O Wilson tá ouvindo a gente aí, o Wilson Magalhães, né? Ali também é cedeiro. Cabo arretado. Meu amigo Vanilson também tá ouvindo a gente, né, Vanilson? Vanilson e Mônica, bom dia pra vocês aí, outro cedeiro também, né, o Vanilson, né? Tá sempre ligadinho com a gente aí também, na escuta do programa. Cida também tá ouvindo a gente, né, Cida? Bom dia, lá no povoado de Bico Duro, tá lá ligadinha no programa, bom dia. Ei, porteiro. Deixa eu mandar um bom dia também pro Siliverte, né? Lá da Vargem Alta. Siliverte sumiu esses dias, né? Hein? Será que tá dormindo? É, tá curtindo festa por aí, né? Hã? Ou não, deve estar acordado. Siliverte é cedeiro. Meu amigo Cláudio José também, mandar um bom dia pra ele lá no café, né? Outro cedeiro também, né, Cláudio? Bom dia, né? Tá sempre ligadinho com a gente, também acompanhando o programa Manhã Sertaneja, Alegria do Sertão. Lasqueira, deixa eu ver quem mais tá ouvindo o programa aqui, ó, Daniel lá em Curitiba, tá aqui, bom dia, Naldo, aqui é o Daniel de Curitiba, manda um alusão aí pra Leandro, né, e pra todos em Paracatu, né, especialmente pra o meu vô Tomé, e roda aí uma música, Menina da Aldeia, né, essa eu ofereço pra Noia, que você sempre diz que ela gosta muito dessa música, valeu. Tem aí um ótimo dia, texou, né? Portanto, tá aí. Valeu, Daniel, lá em Curitiba, né? A Noia adora essa música, né? Até quando eu toco essa música, só lembro dela, né? É, um abraço pra ela, pro Oswaldo, né? Sempre ouvindo a gente também. É, também ouvindo o programa e pede música é a Marinalva, né? Marinalva também é outra, tá sempre cedeira também, né? Na escuta do Manhã Sertaneja. Vamos ouvir então, Marinalva, bom dia.
1: Bom dia, Naldo Teixeira, aqui é Marinalva Santos. Gostaria de ouvir a música com o trio Parada Dura, Onde Está Meus Passos. Ofereço para minha mãe, Ana Lúcia, na fazenda Sítio do Meio, meu pai Osmando. Para você e sua família e todos que estiver ouvindo. Tenha um bom dia, Deus abençoe.
0: Amém, né? Vamos curtir então, Lourenço Lorival, Menina da Aldeia, em seguida vem trio Parada Dura aí, Onde Estão Meus Passos. 5h24, bom.

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1: Muito bem, na cidade já são 5 horas e 36 minutinhos. 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
1: O Renato Silqueira tá ligadinho com a gente, né, meu nobre? Bom dia. Lá em Bragança Paulista, né? Agora acho que eu não errei, não, né, Renatão? Tá lá ouvindo a gente por lá. Curtindo o som da visão.
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1: Mais ouvindo a gente, o Adão Pereira, isso? Tá ouvindo a gente também, bom dia. 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
1: Quem mais está falando? Fala com a gente. Deixa eu ver aqui quem fala com a gente. Vamos falar aqui com o Silvestre, lá da Vargem Alta. Silvestre, bom dia.
3: Já acordei já de hora.
1: Ouço.
3: Aí você manda aí uma. Passa aí uma música aí de Filho de Goiás aí, menina bonita, merecer aí pra Silvestrina, pra Deito, pra Margarida também deve estar por aí, e pra Vandíssimo, mais Augusto, e pra Judão aqui, e pra todos que gostam da música aí. Valeu, bom dia.
1: Bom dia.
3: Aqui, capaz que eu vou dar um pulinho na cidade aí hoje aí. Valeu, bom dia.
1: Valeu, Silvestre. Prepara pra nós aí, menina bonita, né? Com os Filhos de Goiás, né? É, Peron da Barriguda, fala Peron, bom dia.
4: Bom dia, nada. Gostaria que você mandasse uma música de Amália Dias, mulher da blusa amarela. Quero agradecer para minha filha Suzana fazer o mesmo, com a esposa Roberto, para Gustavo, para o Wilson, Magalhães nas tapadas, com a esposa Romélia, para a Nenê, Celeste Zetinha, para a Neinha, para a Jana, para a Dilma Escatinha. Tudo para gostar da música, para você também, nada. Tenha um bom dia.
1: Bom dia, valeu Peron, né? Amada Edilson, mulher da blusa amarela, né? É, que mais? Heleno, vai Heleno, bom dia.
5: Bom dia, nada, escuro. Sou nada, não tem algum problema. Meio rouco, essa poeira. Passa uma música pra nós aí de. Passa uma bem boa de Leonardo aí pra nós. Felicidade pra todos os ouvintes do programa. Zé Mineiros, aí meu sim, dando a preta não morreu. Vai, Corinthians.
1: Vai, Corinthians, valeu, Heleno. Prepara mais um aí, Leonardo, né? Deixa no ponto aí, né? Pra atender aí a participação dele aí, né? É. Deixa eu ver quem mais aqui, ó. Nossa amiga Ana, Aninha, também tá ouvindo a gente, né, Aninha? Bom dia, Aninha.
6: Renato, bom dia.
1: Bom dia.
6: Bem, que eu tô bem, graças a Deus.
1: Graças a Deus, né, Aninha?
6: Que manda um alô aqui pra mim, pra Ana Cláudia, Jonas, Gileno, Neto, Renan, minha mãe Nivagi Alta, Madinha Nido, Padinha Agostinho, tia Cristina, Madinha Salsa, Edna, minha prima, e para todos que estão tá na escuta, para você, e toca aquela música de Pinica Eu, Pinica Eu, Pinica Eu, só para me curtir. Bom dia.
1: Pronto, bom dia, né? Tá lá ligadinha no programa, né? Pinica Eu, prepara para nós aí, né? Pois é. Deixa no pontinho aí também pra Ana Ninha. É, que mais no poder? Bora mais uma, dá tempo não? Tem muita já? Bora mais uma, vou falar com quem agora? Seu Rodolfo, fala seu Rodolfo, bom dia.
7: Bom dia, Naldo. Como é que tá o senhor?
1: Tô bem, seu Rodolfo, e o senhor?
7: É, moço, eu tô aqui no Gerais, tá começando com tripa. Tripa não ficou muito satisfeito, donadinha, não.
1: Não ficou, não?
7: Tá começando lá, mas ele não tá muito satisfeito, donadinha, não. Dizer que parece que ele nasceu pra ficar sem sorte.
1: Mas também, seu
7: Rodolfo. Não, tô tendo sorte, eu falei aquilo. Vou conversar com o Naldão. Vou trazer você aqui na Mangueira, tripa. Beijo e vaiar nos pedaços, pra esse teu ajudou que você arranja a mulher.
1: Se tivesse levado em Santo Antônio lá,
7: senhor. Nem dona Dina que estripa, hein, irmão?
1: Mas você também sou razão.
7: É gente como? Boa, dona Dina, gente boa, não é muito feio, não. Dá pra senhora representar pras suas amigas.
1: Você colocou o apelido do outro também, seu Rodolfo, né?
7: E não mora muito longe, não. Mora em São Aró. Sabe falar onde é São Aró? Pra cá de Espinosa um pouquinho. Filha pra lá de Candiva, pra cá de Espinosa.
1: Sim.
7: É que ele mora.
1: Ferro.
7: Pois é, o nome dele é João Bento.
1: João Bento, né?
7: O nome dele agora, tipo, eu botei apelido nele desse nome.
1: Mas você arrasou com
7: ele. Ele falou, o senhor Rodolfo, o senhor me arrasou.
1: Arrasou mesmo?
7: Bota esse apelido mesmo, nasce com a namorada.
1: É. Vou chamar um homem se não tem seca, né?
7: Eu sei, ele dá o derrinho também. Mal de ver se melhora as coisas. Pois é, pode trazer tripa aqui, que é pra ela conhecer a tripa pela vez.
1: Aí tem que chorar, né?
7: É. Quero acabar você com a música boa aí do menino Sérgio Reis. Pinga de nós, viu?
1: Pinga de nós.
7: Agora é tempo, pinga de nós. Bota Sejão. Muito bem, não vou tomar muito tempo seu, não. Pois é, ficou meio triste, moço. Suave não chega bom, que a internet aqui tá pouca, viu?
1: Certo.
7: Que no geral a internet tá pouco, falei com os caras que não consertou direito, não, mano. Mas amanhã eu tô aí, viu?
1: Pronto.
7: Amanhã eu tô aí na Bahia aí fazendo a zoadona.
1: Pronto. Brita,
7: tá matando a porra nada aqui.
1: Moço.
7: Me bancei, fechou o agro as plantas.
1: Maria, valeu. Tá,
7: beleza, tchau, até a próxima, se Deus quiser.
1: Valeu, seu Dô. Mas aí o senhor arrasou com o homem, seu Dô, né? Chamou um homem de tripa seca, a dona Dina colocou. Ah, isso aí não vai dar certo, não, né? É. Ela já esmoreceu logo pelo apelido aí, né? Da próxima vez que eu for ajeitar isso, você já coloca, já chama o nome, pelo nome, né? O apelido não, porque você sabe, a primeira impressão é que fica, né? Não é assim? Hein? 5h45 na programação, tá no ponto o quê, hein? Bora lá, bora que a hora tá passando. Vamos lá com o menino da aldeia. Depois a gente vem aí, tem Amado Edilson, tem Leonardo, tem Pinica eu e também tem Pinga de mim com o Sérgio, né? Ligação do Sr. Rodolfo.

0: Muito bem, na cidade já são 6:03, 6:03 aqui na melhor programa Manhã Sertaneja, na alegria do sertão, né? 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

0: Chegando São João, hein? Rapaz, é terça-feira que vem? De hoje a 8,
1: né?
0: Hoje é...
1: Cheiro de forró.
0: Tá pertinho, hein? Que dia cai em São João, hein? Deixa eu ver aqui que dia vai cair no dia 23, né? Hoje já são 16. Deixa eu ver aqui rapidinho pra não... Dia 23, tá? É 23, portanto, já, rapaz, tá chegando, hein? Era o sabadão.
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deixa eu conferir aqui, né? O telefone também tá doido, né? Por isso que eu achei estranho aqui, né? Hoje são 16, né? Hoje é terça-feira, então na próxima terça-feira, isso. Pronto, agora atualizou aqui, né? Meu telefone tá doidinho pra eu errar, né?

Eita, não, tava errado. Até meu telefone tava errado, né? São 6:08. Falar também em São João. Deixa eu falar pra você também que vai ter corrida de argolinha, né? É, meu amigo. Então prepare aí, ó. Sai, Guinha Maia, viu? Hein? Que vai estar chegando aí, ó. Festa de argolinha. Então.

lembrando aí aos nossos amigos Cavaleiros e Amazonas, você que é amante, você que gosta de corrida de argolinha, tá chegando aí a terceira corrida de argolinha lá do Parque Vitória, viu gente? 3.300 em premiação, vai ser no dia 20 de junho, tá? Tá pertinho dia 20, beleza? É a terceira corrida de argolinha lá do Parque Vitória. A premiação, primeiro lugar, R$ 1.000, segundo, R$ 800, do terceiro lugar, R$ 600, o quarto lugar, R$ 500, e o quinto, R$ 400. 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O palco vai ser lá, Parque Vitória, dia 20. Portanto, prepara a sua montaria, prepara o seu cavalo e, portanto, desce pra lá, beleza? 1.300, ou melhor, 3.300 em premiação, viu gente? 3.300 em premiação, portanto, dia 20, lá no Parque Vitória, a terceira corrida de argolinha. Se prepare! Esse R$ 1.000 eu vou levar, viu gente? Sabia? É. Meu cavalo já tá no ponto. Tá no jeito. Esperando só um dia chegar. Hein? Vou tomar tudo de cachaça, né? Portanto, aí tá todo mundo convidado, viu? Poder participar. Vambora! Minha amiga Aparecida já colocou o som. João é na terça, né? É. Meu telefone tá meio maluco, viu? Viu? É, Aparecida. É, hoje são 16, né? Falei, não, é alguma coisa tá errada, né? São João, terça-feira, dia 23, né? Então a gente vai vir. Vem que dia? Vem segunda, dá pra vir terça pela manhã, né? Aí quarta ele também não, né? Aí a quarta tá de folga. E quinta, né? Vem também ou não? Vocês também estão demais. Tem que trabalhar, rapaz. Albino também tá ouvindo a gente, né, Albino? Bom dia. Alessandro lá em Boi Morto tá ouvindo a gente também, bom dia. A minha amiga Maria aí na Santos Dumont também tá ouvindo a gente, bom dia. Nelson e Nilson e Newton, né? Lá da Tuquinha também tá ouvindo a gente, bom dia. Essa turma toda aí, pessoal de Vesperina, Rosana, Eduardo, né? Tá ouvindo a gente por lá também, bom dia. Lindomar, tá ouvindo a gente, tá aqui, ó. Bom dia, Naldo. É Lio da Jurema.

0: esse São João, eu quero tirar o atraso, viu, dona Neuza? É, tem que tirar o atraso esse São João aí, né? Dançar um tiquinho, né? Tomar cerveja muito não, né? Que eu não sou muito de beber, né? Pois é.
1: Ô, Miguelão!
0: Dona Neuza colocou, eu não dancei forró ainda, Naldo. Será possível, dona Neuza, né? Só não foi lá em Santo Antônio, não, dona Neuza, né? Dançar um forrozinho lá em Santo Antônio da Mangueira, né? O Santo Antônio Casamenteiro, né? Ô, seu Rodolfo, o senhor leva lá o amigo do senhor lá, Tripa Seca, lá em Santo Antônio, seu Rodolfo, né? É.
2: Carlos Vilela.
0: Não precisa ser no dia da... Já passou, mas tá valendo ainda, né? É. Leve lá, o Márcio tá lá. Só chegar lá e fazer um... umas orações lá, depois eu vou explicar pro senhor passar como é que fala lá, né? É. Aí é só falar umas palavrinhas lá e aí pronto.

0: Muito bem, já são 6h13 aqui na Bragança. Vamos ler comercial? Bora lá, Blake. Deixa eu faturar aqui rapidinho, né? A gente já volta já aqui pela sua, pela nossa visão.
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1: Muito bem, estamos de volta aqui pela sua, pela nossa. São 6h25 aqui na programação. 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

0: 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Ei, beleza, que mais? Aline lá na Fazenda Iracema, né? Sítio São Pedro, né? É, fazenda, aquela região ali, né? Lá no próximo entrocamento ali, a rotatória, melhor dizendo, né? É lá no... é no bar Brilho do Sol. Agora acertei, né, Aline? Brilho do Sol, né? Nossa amiga Aline tá lá curtindo, ó. Aline Família, né? Tá lá ligadinha, tá aqui, ó. Bom dia, locutor. Dia abençoado pra todos nós. Amém, Aline. Bom dia pra vocês aí também. É, Bel lá em Curralinho, né, Bel? Tá ouvindo a gente também, na escuta do programa. Curtindo aí o som. Ah, te manda também um abraço pra minha amiga Beth, rapaz. Que da hora que eu preparei pra mandar um bom dia pra ela, esqueci, né? Porque é tanta coisa, viu, Beth? Me perdoa aí. Ela colocou aqui o bom dia. Naldo, tô na escuta do programa. Tem aí uma terça-feira abençoada por Deus, né? E tem aí um bom dia. É a Beth, minha amiga Beth. Também tá ligadinha no programa, né, Beth? Me perdoa aí que da hora que ela mandou essa mensagem aqui. É, e agora que o locutor foi registrar, né? É tantas mensagens. Eu sempre peço desculpa aqui aos nossos ouvintes, que às vezes a gente visualiza aqui a mensagem, aí depois no decorrer da programação a gente vai ter tantas, né? Que vai misturando aqui, né? E acaba demorando um pouquinho. É, a Sueli Diamantino também tá ouvindo a gente, né, Sueli? Na 15 de novembro, né? Tá lá ligadinha com a gente também, acompanhando aí o programa Manhã Sertaneja, Alegria Sertão. Deixa eu falar aqui com o meu amigo Cláudio José, lá do café, o homem que acorda cedo, tem cafezinho quentinho da hora, né, Cláudio? Bom dia, meu amigo.
1: Bom dia, Naldo. Acordado, do não queria pegar não, Naldo.
0: Queria não?
1: Aí, hoje eu quero pedir aquela das águas do São Francisco, né? Oferecer pra Dona Dina, Mariana Creus, Sorelindo, e Sereguinho, na Avenida Cartuava, Tão Norma, e oferecer também para Manoel Garruchinha, Cláudio Canija, Didi ali no Cedo, com o Padre Nilson aí no Corra Novo, oferecer também para Lezinha aí também, oferecer também ali para Dona Carmita, o Paulinho e a Pintada, Gilson, Haroldo, né, Bebê, o João de Ciro, oferecer aí para Mazinho também aqui, do Final Vega, aqui na Mata Verde, e para todos que estiver na escuta do programa, valeu, nosso programa, né, 10 é mil.
0: Valeu, Cláudio José.

0: Gino Gino aqui na programação Nas Águas do São Francisco. Essa é a visão, programa Amanhã Sertaneja, Alegria do Sertão. Até às 6h45 nós vamos juntinhos aí tocando pra você a boa música sertaneja. Quem mais tá ouvindo a gente? Alô, bom dia!
1: Oi, Nado, aqui é o Adinaldo. Assentamento, vou esperar. Quero ser mandado você aí pra mim, jogo enquanto. Classe direto, seu programa.
0: Oh, valeu, nosso amigo Odinaldo, é isso? Tá lá ligadinho no programa também. Associação Nova Esperança. Manda também um bom dia pro meu amigo Nego, né? Nego de Fim, como muitos conhecem, né, Nego? Sempre ligadinho com a gente também, sempre acompanhando aí o programa Amanhã Sertanejo de Alegria Sertão. Tá sempre curtindo o som da visão.
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0: Ontem encontrei com ele lá.
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0: Aqui na sede, né?
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0: Conheceu? Nego de Fim, como muitos conhecem, né?
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0: encontrei com ele na secretaria lá, né?
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0: Resolver uns problemas da DAP, né? Vamos dar rolar, né? Agricultor forte, né? Para te mandar um abraço também aqui para minha amiga Rosa, né? Sempre ligadinha com a gente também, né, Rosa? Secretaria de Agricultura, né? Prepara aí, forte, né? Jogando duro, né, Rosa? Um abraço. 6h38 da programação, né? Vambora, vamos lá. Que mais? Tá ouvindo a gente aqui rapidinho aqui, tem mais aqui, ó. Tem aqui, colocou bom dia, mas não sei quem é, né? Tem que colocar o nome, que a gente não tá registrado aqui, fica sem saber quem é, né? Muito bem, são 6h38, deixa eu falar pra você que tá ligadinho com a gente também, que tá chegando, viu, gente? Tá chegando dia 20, prepare aí. Ai, sim, senhor, prepare aí, minha baia. Prepare seu cavalo, prepare sua montaria, porque tá chegando dia 20, tá chegando a terceira corrida de Argolinha lá do Parque Vitória. 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Hein? Vamos pra lá? Pode descer pra lá.

0: Nossa amiga Vânia também tá ouvindo a gente, tá no bairro Oliveira. Tá aqui, bom dia, amigo Naldo. Estou na escuta do programa. Um ótimo dia pra você. Amém. Obrigado, minha querida. Pra você também, viu? Pra vocês aí do bairro Oliveira. Tô lá curtindo o som da visão. Quem mais pede música no programa aqui, ó? Naldo, bom dia. Passa uma música aí pra mim. Para os meus filhos aí, ó, Eduardo, Heitor, para toda a minha família na Jurema. Coisinha para comer, é isso?
1: Eita, também a turma gosta.
0: É a Rosana de Vesperina. É de Gama Branca, né? Deve ser essa, né? Coisinha para comer, né? Deve ser essa daqui, ó.

0: pra comer, pra fechar a programação de hoje, né? Muito bem, são 6h45, finalzinho de mais de edição do programa. Mandar um abraço aqui pro meu amigo João Lopes, né? Lá no Sítio Pereira, né, Joãozinho? Tá lá ouvindo a gente. Joãozinho e família, aproveita a minha oportunidade. Manda um abraço aqui pro meu grande amigo Serjão da Água Branca, né? Sempre ouvindo a gente também, né, Serjão? Ali é diferenciado, né? Ele e família, um abraço. Quem mais tá ouvindo a gente aqui, ó? Rapidinho aqui também, mandar um alusão aqui pra... o nosso amigo King do Cachorro Quente, né? Ouvindo a gente, Zé Boca Rica, lá na Minas Calçado também, né? Acompanhando o programa também. 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A todos um forte abraço.
1: Obrigado, amor.
0: Uma ótima terça-feira abençoada. Tchau. Lembrando que o programa a seguir é de responsabilidade dos seus idealizadores, né? É um programa totalmente independente, tem total responsabilidade dos seus idealizadores. Um forte abraço, em seguida, depois, é Jornal da Manhã com Classe Marcos.
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1: Hoje terei uma vida vigorosa, produtiva, alegre e saudável, pois sinto a energia positiva e construtiva conspirando a meu favor. Hoje terei um dia iluminado, abençoado, enriquecido e fortalecido pela presença do amor, pois a cada momento Deus estará me auxiliando e me fortalecendo em todos os bons sentidos. Hoje terei um dia rico, valioso, próspero e repleto de fé e esperança. Está no ar o nosso programa de fé, de amor, de otimismo. Esse programa de luz, esse programa que vem mudando a vida de muitas pessoas. Agora eu quero falar com você que está doente, com você que está desenganado pelos médicos, com você que está endividado, com você que está com problemas na família, com problemas sentimental, problemas de feitiçaria, inveja, vícios. Olha, Deus disse: faça por ti que eu te ajudarei, procuras que tu encontras. E eu digo a você: venha encontrar as respostas para suas dúvidas comigo. Eu me chamo Mestre Manuel Diogun e através do poder místico, búzios, cartas de tarô, irei te orientar o melhor caminho para você seguir. Se na tua casa não tem paz, no teu lar não tem alegria, você é uma pessoa que faz vários planos em sua vida, mas nada está dando certo. Olha, você pode estar sendo vítima da inveja, de feitiçaria, de magia ou até mesmo de um voodoo. Então, meu amigo, minha amiga, não deixe para amanhã ou para depois o que você pode fazer logo, porque amanhã a depois pode ser muito tarde.
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3: Vamos à carta de agradecimento. Hoje é mais uma pessoa que está feliz e de bem com a vida, depois que procurou o Mestre Manuel Diogun. Através do dom espiritual e a fé, essa pessoa fala através de sua carta a mudança que teve em sua vida.
4: Da cidade Ponte de Pedra, no estado de Goiás, a consulente Marlúcia Ribeiro escreve para o programa Sua Vida e Seus Caminhos. Queridos ouvintes, escrevo para contar com felicidade sobre os milagres que alcancei com a ajuda do Mestre Manuel. Graças a ele, resolvi vários problemas na minha vida, especialmente de saúde. Foi o Mestre Manuel que também salvou a vida dos meus irmãos, como tem salvo a minha. Que Deus abençoe. São muitas as cartas que a gente tem recebido, nós que fazemos o programa Sua Vida e Seus Caminhos, o programa do Mestre Manuel. São muitas pessoas e cartas de todos os estados por esse Brasil afora que vem escrevendo, tem enviado suas cartas de agradecimento, agradecendo aos trabalhos espirituais e aos guias de luz, agradecendo este homem que tem o dom dado por Deus, que vem ajudando tantas pessoas, que tem resolvido e solucionado problemas de muitas pessoas que têm procurado ele pessoalmente ou que entram em contato via WhatsApp. E se você não pode vir até o Mestre Manuel, você pode fazer a sua consulta pelo WhatsApp 077-988-58-7793. 077-988-58-7793.

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1: A sua fé é a maior arma que você tem para se defender, para se proteger de qualquer mal espiritual. Eu quero falar com você agora, neste momento, neste dia de hoje, aonde você estiver, aí em sua casa ou no seu trabalho, no seu comércio. Meu amigo, minha amiga, se você estiver enfrentando problemas que você já buscou, que você já procurou, você está sendo vítima de uma doença misteriosa, que na tua casa já parece uma farmácia de você tanto tomar remédio, e você ainda não encontrou a cura, a solução para resolver este problema, meu irmão, me procure, mas me procure logo, porque o tempo passa. O tempo passa e passa rápido, certo? Muitas vezes a pessoa fica guardando doenças, fica guardando problemas, e aí depois ele quer resolver e não tem mais jeito. Pense nisso.
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3: Vamos prosseguindo com o programa Sua Vida e Seus Caminhos, com o Mestre Manuel de Ogum. Com seu conhecimento, resolve qualquer problema espiritual. Ouviremos agora outra carta de agradecimento.
4: A carta que chega para o programa de hoje vem do município de Brilhante, no estado de Goiás. Miraneide Ivan Franca escreve pra gente e diz que venceu o câncer e a depressão. Há alguns anos senti uma forte dor no abdômen e procurei auxílio médico. Para minha surpresa, fui diagnosticada com câncer no intestino. Fiquei muito triste, entrei em depressão e não consegui admitir que aquilo estava acontecendo comigo. Mesmo desanimada, comecei a fazer o tratamento. Foi quando conheci uma outra paciente que me deu apoio e se tornou um verdadeiro anjo em minha vida. O que mais me chamava a atenção era a alegria que aquela mulher mantinha. Um dia, então, ela me falou do Mestre Manuel. A partir daí, minha vida mudou. Comecei a encarar o câncer com outros olhos, fui em frente e a depressão foi desaparecendo. Fiz todas as orações e com muita fé fui curada. Hoje, agradeço ao Mestre Manuel pela graça recebida.

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1: 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Vamos à carta do ouvinte. Confira agora a carta do ouvinte que pede ajuda e orientações espirituais ao Mestre Manuel de Ogum.
2: Mais uma carta que chega, dessa vez vem do município de Mineiros, Goiás. Hoje quem nos escreve é a Luciana. Ela participa do programa Sua Vida e Seus Caminhos e diz o seguinte na sua carta: Mestre Manuel, sou de Escorpião e estou apaixonado por um pisciano, que por sinal é muito mulherengo. A gente já se conhecia há muito tempo. Há uns 2 meses atrás, ele me enviou uma mensagem no meu WhatsApp dizendo que não estava gostando das minhas roupas que as pessoas estavam comentando, mas falou que eu deveria fazer o que quisesse da minha vida. Ele falou também que sentia um carinho enorme por mim, só que pouco tempo depois ele me fez uma proposta indecente. Primeiro, me disse que iria realizar uma fantasia comigo e me chamou para ir em um lugar muito estranho onde tem troca de casais. Na minha última vez, me convidou para sairmos, eu, ele e um amigo dele. Mestre Manuel, quero que ele veja que eu sou uma menina doce, que sonha com compromisso. Mestre, como posso agir para conquistá-lo de uma vez por todas? Assinado Luciana, do município de Mineiros, Goiás.
3: Através de suas análises em jogos de búzios e cartas de tarô, o Mestre Manuel revela a solução
4: e o melhor caminho a seguir.
2: Minha cara amiga, parece que você está sonhando alto demais. Ainda que ame esse cara há tanto tempo, você mesmo reconhece que ele é o maior galinha e sempre se envolvendo com várias mulheres. Uma menina doce provavelmente é a última coisa que ele está procurando. Só isso já seria bastante para mostrar que ele não está a fim de compromisso e que apenas quer curtir a vida, concorda? Como ele veio com essas histórias em relação a 3, parece que nem de longe ele pensa em relacionamento sério. Mas será que você se conforma apenas com alguns encontros íntimos? Por mais prazerosos que sejam, você não contou, se embarcou nas fantasias dele. É claro que as decisões é sua, mas saiba, não vale a pena ir contra os seus desejos só para agradar uma pessoa. Se você não curte as fantasias, é melhor esclarecer isso logo no começo. Peixes é o seu paraíso astral, é um namoro entre o seu signo, tem tudo para ser maravilhoso, mas quando a relação se torna mais séria, nem sempre dá certo.
5: Oração a Nossa Senhora de Guadalupe, Mãe do Céu Morena, Senhora da América Latina, de olhar e caridade tão divinos, sua cor igual à cor de tantas raças. Virgem tão serena, Senhora destes povos tão sofridos, patrona dos pequenos e oprimidos, derrama sobre nós as tuas graças, derrama sobre os jovens tua luz, aos pobres vem mostrar o teu Jesus, ao mundo inteiro traz o teu amor de mãe. Ensina quem tem todo a partilha, ensina quem tem pouco e não cansa, e faz o nosso povo caminhar em paz, derrama a esperança sobre nós, ensina o povo a não calar a voz, desperta o coração de quem não acordou, ensina que a justiça é condição de construir um mundo mais irmão e faz nosso povo conhecer Jesus.
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1: Vamos prosseguindo com o programa Sua Vida e Seus Caminhos com o Mestre Manuel de Ogum. Porque o tempo é ouro e ouro vale na balança enquanto pesa. Confira agora depoimentos e testemunhos de pessoas que já fizeram trabalhos espirituais com o Mestre Manuel de Ogum, através do seu dom espiritual, o conhecimento e o saber. Hoje essas pessoas encontram-se felizes e agradecem a bênção que receberam através dos trabalhos espirituais de luz do Mestre Manuel de Ogum.

দূষিত হয়েছিল যুবকাচিন্তা কাত্রামি।

0: Graças a Deus. Amém, Cristo. Pelo trabalho do mestre Manuel.
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1: Vamos prosseguindo com o programa Sua Vida e Seus Caminhos, com o mestre Manuel de Ogum. Com seu conhecimento, resolve qualquer problema espiritual. Ouviremos agora outra carta de agradecimento.
3: Mais uma carta chegando ao programa Sua Vida e Seus Caminhos. O ouvinte Ivan Ferreira escreve da cidade de Cuiamuxa, no Mato Grosso. Vejamos o que ele conta no seu depoimento. Sofri um acidente no banheiro de casa, bati a cabeça na pia. Com isso, tive um corte na testa muito profundo. Preocupada, minha esposa me levou até o posto de saúde. Lá recebi curativos, tirei raio-x, o médico me aplicou uma injeção para a dor. Logo após aplicar a injeção, comecei a me sentir fraca e o meu braço ficou com alergia. As enfermeiras então tentaram aplicar outra injeção, mas não encontraram veias no meu braço. Nisso, meu corpo já estava falecendo. Foi quando a minha esposa abriu a bolsa, pegou uma oração, ajoelhou-se ali do lado, na cama, no hospital, e começou a orar. De repente, eu fui reagindo. Ela então começou a agradecer ao milagre e me disse que aquela oração tinha sido o mestre Manuel que tinha dado para ela. Prometi então que contaria o meu testemunho no programa Sua Vida e Seus Caminhos.
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4: 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E a hora certa, 7:16.
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0: Olá, minha gente, muito bom dia. Confira comigo na cidade, são 7h18. Estamos chegando para você com mais uma edição do seu Jornal da Manhã, tá? Hoje é terça-feira, dia 16 de junho. Para você ligado com a gente, aumente o volume do rádio, porque a partir de agora até as 9 temos muita notícia, muita informação aqui pela sua Visão FM 87.9. A rádio que tem o seu jeito. Já mando aqui um forte abraço aos nossos ouvintes no centro da cidade, você nos bairros, no comércio, meu amigo na zona rural, também os nossos internautas plugados, conectados com a gente. Fique ligados porque o Jornal da Manhã chega trazendo para você muita informação nessa terça-feira, 16 de junho. E por aqui o time já está pronto na bancada, na apresentação do programa, juntamente comigo, o senhor Elicláudio Rodrigues Trindade. Bom dia, seu Clássio.
1: Ok, muito bom dia, Marcos. Bom dia a todos ligados aqui nos 87.9 da sua Visão FM. É mais uma edição do JM, edição dessa terça-feira. A gente abraça aí toda a Palmas de Monte Alto, todos que estão ligados aqui nos 87.9.
0: Minha gente, olha, por falar em informação, já vamos ver como fica o tempo e a temperatura para hoje aqui em Palmas de Monte Alto.
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0: Olha, meus amigos, será um dia de sol com muitas nuvens à tarde, mas sem chuva. A temperatura mínima de 20 graus e a máxima 33. Nós temos aqui a umidade relativa do ar em 77% e o vento sopra na casa dos 5 km por hora. O sol nasceu às 6h14, irá se pôr às 17h31 e a lua é nova. E agora, minha gente, vamos dar aqui um giro nas principais informações, nos principais destaques da manhã de hoje, aqui no Jornal da Manhã.
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0: Meus amigos, olha, motociclista morre e dois menores ficam feridos em acidente na BR-349 em Bom Jesus da Lapa.
1: Jovem encontrada morta em Livramento de Nossa Senhora e companheiro é preso suspeito de feminicídio.
0: E a Polícia Militar recupera veículo furtado e prende suspeito durante a ação entre Coribe e Cocos.
1: Olha, a Polícia Militar apreende drogas e conduz dois suspeitos por tráfico em Correntina.
0: Vamos trazendo também informações de que motocicleta com sinais identificadores adulterados é apreendida pela CPRV em Serra do Ramalho.
1: Adolescente conduzida à delegacia após direção perigosa e tentativa de fuga em Guanambi.
0: Carro adulterado com restrição de roubo é apreendido em Serra do Ramalho.
1: Homem com mandado de... mandado por roubo é preso pela Polícia Militar de Matina.
0: Discussão entre vizinhas termina em agressão e condução à delegacia em Matina.
1: Homem baleado encontrado após passar noite ferido na zona rural de Serra do Ramalho.
0: Jovem denuncia ameaças do ex-companheiro aqui em Palmas de Monte Alto.
1: Motocicleta é furtada em frente à residência na zona rural de Urandi.
0: Condutor de carro foge após colidir contra a traseira de outro veículo aqui em Palmas de Monte Alto.
1: Já embrumado, mulher esfaqueada dentro de casa e ex-companheiro é conduzido à delegacia.
0: Guarda Civil Municipal intercepta homem após furto de fiação traseira de outro veículo aqui em Palmas de Monte Alto.
1: Já embrumado, mulher esfaqueada dentro de casa e ex-companheiro é conduzido à delegacia.

0: denunciam abandono de obra da delegacia de Feira da Mata e apontam o uso do local para o consumo de drogas.
1: Olha só, a Associação de Campos de Baixo recebe representante do Sindicato dos Trabalhadores Rurais em reunião sobre direitos e benefícios aqui em Palmas de Monte Alto.
0: E o São João do Gurutuba deve movimentar 10 milhões e criar mais de 1.200 empregos.
1: E o prefeito de Bom Jesus da Lapa, Eurio Ribeiro, ele critica esquema de segurança da presidente da Alba e gera repercussão. Presidente da Alba, Ivana Basto.
0: Essas e outras informações você acompanha a partir de agora aqui no Jornal da Manhã, que já está no ar. Bom dia.

0: amigos, são 7 horas e 23 minutos, até as 9 tem o Jornal da Manhã. 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
0: É, gente, olha, para você que quer participar com a gente, quer interagir, é muito fácil, tá? Mande aí a sua mensagem de texto ou áudio através do telefone 99991-9742. Estamos aqui sempre à sua inteira disposição, tá? Desde que você se identifique, vamos estar levando a sua mensagem ao ar, tá certo, minha gente? 99991-9742. Vamos interagir porque estamos aqui sempre à sua inteira disposição. Meu povo, olha, vamos já trazendo aqui para você que nos acompanham as primeiras informações do dia, tá, minha gente? Trazendo aqui notícias da área policial, porque motociclista morre e dois menores ficam feridos em um acidente na BR-349 em Bom Jesus da Lapa.
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0: Olha, minha gente, um homem de 52 anos de idade morreu em um grave acidente de trânsito registrado no fim da tarde de domingo 14, na BR-349, em Bom Jesus da Lapa, no oeste da Bahia. A ocorrência foi atendida por policiais militares da Polícia Militar por meio da 38ª Companhia Independente de Polícia Militar. De acordo com informações da corporação, por volta das 18 horas, a guarnição ela foi acionada por populares para averiguar um acidente ocorrido nas proximidades da ponte da rodovia. Ao chegarem ao local, os policiais constataram uma colisão envolvendo um caminhão do tipo bitrem de cor branca e uma motocicleta preta. O condutor da motocicleta não resistiu aos ferimentos e morreu ainda no local. Dois menores de idade, que estavam como passageiros da moto, sofreram ferimentos e foram socorridos por uma equipe do Serviço de Atendimento Móvel de Urgência, SAMU 92, sendo encaminhados, portanto, para atendimento médico na unidade de pronto atendimento UPA do município. E segundo a Polícia Militar, o motorista do caminhão deixou o local antes da chegada dos agentes. A ocorrência foi registrada e apresentada à 24ª Coordenadoria Regional de Polícia do Interior, que ficará responsável pela apuração das circunstâncias do acidente e também pelas medidas legais a serem adotadas. As identidades das vítimas não foram divulgadas até o momento.
1: Muito bem, agora são 7 horas mais 26 minutos. Jovem é encontrada morta em Livramento de Nossa Senhora e o companheiro é preso suspeito de feminicídio.
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1: Olha, uma mulher identificada como Luciana de Jesus Santos, 27 anos, ela foi encontrada morta na manhã de domingo 14, no bairro Benito Gama, lá em Livramento de Nossa Senhora. O caso

0: investigado como feminicídio e o resultou na prisão em flagrante do companheiro da vítima. De acordo com informações da 46ª Companhia Independente de Polícia Militar, por volta das 10h40, um transeunte compareceu à sede da unidade policial para informar sobre a presença de um corpo em área do bairro. Ao chegar ao local indicado, a guarnição constatou que a vítima já estava sem sinais vitais e apresentava evidentes marcas de violência na região da face. A área foi imediatamente isolada e preservada para o trabalho da perícia. Equipes do DPT, também da Polícia Civil, foram acionados para realizar os procedimentos periciais, a remoção do corpo e o início das investigações. Enquanto os policiais atuavam na preservação do local do crime, um detalhe chamou a atenção de um dos militares presentes. O companheiro da vítima, um homem de 50 anos, apresentava uma pequena mancha aparente de sangue no lóbulo da orelha esquerda. A observação foi comunicada imediatamente aos investigadores da Polícia Civil, que passaram a aprofundar as diligências. Diante dos indícios identificados no decorrer da ocorrência, o suspeito foi conduzido à delegacia territorial para adoção das medidas cabíveis. No local, uma equipe do Departamento de Polícia Técnica realizou a coleta de material para análises periciais, visando auxiliar na elucidação do caso. Após a avaliação dos elementos reunidos durante a investigação inicial, a autoridade policial decidiu pela lavratura do ato de prisão em flagrante contra o suspeito. Posteriormente, o homem foi encaminhado à unidade de pronto atendimento, à UPA, para a realização de exames de corpo de delito e permaneceu sob custódia da Polícia Civil. E o caso segue sob investigação e os laudos periciais deverão contribuir para o esclarecimento das circunstâncias e da motivação do crime.
1: Minha gente, olha, vamos trazendo aqui para você as notícias de que a 30ª Companhia Independente de Polícia Militar recuperou um veículo com registro de furto e conduziu um suspeito à delegacia na tarde de domingo 14, durante uma ação integrada entre as guarnições dos municípios de Coribe e Cocos, também no oeste do estado da Bahia. E segundo informações da Polícia Militar, a ocorrência teve início após a equipe do serviço receber informações repassadas pela guarnição anterior sobre o furto de um automóvel ocorrido em Coribe. As informações apontavam a possível participação de um indivíduo já identificado e indicavam que o veículo poderia estar em circulação na região. Posteriormente, por volta das 13h20, policiais militares de Cocos localizaram o veículo furtado, um Ford Fiesta. Com a confirmação da localização do automóvel, a guarnição de Coribe deslocou-se para prestar apoio e dar continuidade às diligências com o objetivo de localizar o principal suspeito do crime. Durante a operação conjunta, os militares conseguiram localizar o homem apontado como autor do furto. E conforme a Polícia Militar, durante a abordagem, o suspeito confessou a prática do delito, sendo imediatamente conduzido para apresentação à autoridade policial competente. O veículo recuperado foi devolvido ao seu proprietário, que acompanhou os procedimentos adotados pelas equipes policiais. Ainda conforme a PM, o automóvel apresentava problemas mecânicos que impossibilitaram o seu deslocamento até a unidade policial, situação que foi devidamente registrada na ocorrência. E a Polícia Militar destacou a importância da integração entre as guarnições da região.
0: Ok, dito isso, agora são 7h31. Vamos continuar no Oeste, porque a Polícia Militar apreende drogas e conduz dois suspeitos por tráfico de drogas lá em Corretina.
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0: Olha, minha gente, uma ação do 3º Pelotão da 30ª Companhia Independente de Polícia Militar resultou na apreensão de drogas e na condução de dois suspeitos à delegacia na noite da última sexta-feira, 12, do município de Correntina. De acordo com informações da Polícia Militar, a ocorrência foi registrada após uma denúncia apontar que um casal estaria supostamente comercializando substâncias entorpecentes em um estabelecimento na rua Quintinho Bocaiúva. Diante das informações recebidas, a equipe policial deslocou-se até o endereço indicado para averiguação. No local, os policiais identificaram pessoas com características semelhantes às descritas na denúncia. Durante a abordagem e as buscas realizadas pela equipe, foram encontrados materiais que indicavam possível envolvimento com o tráfico de drogas. Entre os itens apreendidos estava uma quantidade de substância análoga à cocaína, dinheiro em espécie e um aparelho celular. Segundo a Polícia Militar, no decorrer da ocorrência, um dos abordados assumiu a propriedade do material ilícito encontrado pelos policiais. Diante da situação, os suspeitos identificados pelas iniciais GAS e CIS foram conduzidos juntamente com o material apreendido para a Delegacia Territorial de Santa Maria da Vitória, onde o caso foi apresentado à autoridade policial responsável pelas providências legais.
1: Olha, minha gente, uma motocicleta com sinais identificadores adulterados foi apreendida na manhã deste domingo 14, durante uma ação da Companhia Independente de Polícia Rodoviária, CPRV Barreiras. Esse fato aconteceu no município de Serra do Ramalho, também no oeste da Bahia. A ocorrência foi registrada por volta das 12 horas e 17 minutos, quando uma guarnição do Tático Ostensivo Rodoviário, TOR, realizava rondas e abordagens preventivas no perímetro urbano da cidade. A operação integra as ações voltadas à redução dos crimes violentos letais e intencionais, além do combate a roubos e furtos de veículos. Durante o patrulhamento, os policiais avistaram uma motocicleta, uma Honda NXR-150 Bros, de cor amarela. Ela estava estacionada sobre uma calçada e exibindo uma placa que apresentava irregularidades em relação às normas estabelecidas pelo Conselho Nacional de Trânsito Contran. A situação levou suspeita e motivou uma fiscalização mais detalhada. Os militares realizaram buscas nas proximidades para tentar localizar o proprietário ou o condutor da motocicleta, mas ninguém foi encontrado. Após os procedimentos de verificação e identificação veicular, a equipe constatou adulterações nos sinais identificadores do veículo, incluindo o número do motor e também do chassi, caracterizando indícios de irregularidades. Diante da constatação, a motocicleta foi apreendida e encaminhada à Delegacia de Bom Jesus da Lapa, onde o fato foi registrado.
0: Ok, agora são 7 horas e 35 minutos. Vamos a Guanambi. Adolescente é conduzido à delegacia após direção perigosa e tentativa de fuga.
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0: Olha aí, minha gente, um adolescente, ele foi conduzido à delegacia na tarde de domingo 14, após ser flagrado conduzindo uma motocicleta durante uma ação da Polícia Militar na região da barragem de Seraíma. E de acordo com informações do 17º Batalhão de Polícia Militar, a guarnição foi acionada após denúncias de práticas irregulares de trânsito nas proximidades da barragem, local frequentemente utilizado por motociclistas para manobras perigosas e outras infrações de trânsito. Ao chegar ao local, os policiais constataram a presença de diversos condutores praticando irregularidades. Com a aproximação da viatura, os motociclistas tentaram fugir, levando os militares a iniciarem um acompanhamento tático para interceptar os envolvidos, ou seja, perseguição, né? Durante a ação, os policiais conseguiram abordar um adolescente de 16 anos que conduzia uma motocicleta Honda CG-160 Start de cor vermelha. O jovem foi detido e o veículo foi apreendido. Diante da situação, o adolescente e a motocicleta foram encaminhados à Delegacia Territorial de Guanambi, onde a ocorrência foi registrada e as medidas legais cabíveis adotadas.
1: Daqui a pouquinho, minha gente, voltamos a falar de Serra do Ramalho, porque um outro, né, foi uma moto e agora um carro adulterado com restrição de roubo é apreendido lá em Serra do Ramalho. Já já tem essa informação para você, porque agora eu quero falar dos nossos parceiros. 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
0: 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Muito bem, 7h40. 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
2: Muito bem, de volta. Agora são 7 horas mais 51 minutos. 7:51. E vozinha, Marcos Paulo, viu falar?
3: Como é que é?
2: Vozinha.
3: Não entendi.
2: Você não sabe quem é vozinha, não?
3: Não, não.
2: Rapaz, você não tá acompanhando a Copa, não?
3: Não, não. Pouca coisa.
2: Vozinha é o goleiro do Cabo Verde que fechou o gol ontem contra a Espanha. Não passou nem vento. Nem sinal de Wi-Fi passava.
3: É, ontem eu não assisti um jogo.
2: Deu
3: ontem
2: tudo empate.
3: Todos empates?
2: Tudo empate. Ninguém ganhou ontem, não. Tudo empate.
3: Ontem eu tava muito ocupado. Não deu pra assistir os jogos, não.
2: Pois é. E o Vozinha, ele tinha 40 mil seguidores no Instagram. Aí a Cazé TV, né, com a atuação dele, né, fez uma campanha lá pra os, quem segue, quem assiste a Cazé TV, eu assisto pela Cazé TV, né, pra seguir o Vozinha. O Vozinha de 40 mil, sabe quanto seguidor ganhou?
3: Não sei.
2: 2 milhões e meio.
3: Jesus, muito seguidor.
2: E você sabe que Cabo Verde fala português, né, ele agradeceu, mandou alô pra Romário, pra Bebeto, mandou alô pra Neymar, e eles falam português também. E foi a sensação de ontem, foi aí o Cabo Verde empatar com a Espanha, que é a toda poderosa.
3: Favorita, né?
2: É a favorita para ganhar a Copa. E eu acho que vai ser a Espanha mesmo. Independente do resultado de ontem, eu acho que vai ser a Espanha, né? E nós vamos cair lá pro Japão, né? Eu tô falando aqui direto. Japão ou Holanda? Mas deixa quieto. Depois a gente comenta mais aqui sobre a Copa. Deixa eu mandar aqui um abraço pra Cátia Rodrigues, lá no Lagoa de Pedro, né? Na região ali da Barriguda, sempre acompanhando aqui o nosso programa. 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Agora são 7:54, fala aqui da Palmas Construções, que tá com a promoção aí da compra premiada. 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
3: É, gente, deixa eu dar uma passadinha aqui no nosso WhatsApp e mandar um forte abraço aos nossos ouvintes que acompanham a gente. A minha grande amiga Lady Nalva participando aqui do nosso programa, mandando um alô para Marli Roriz, Terezinha, Dona Liquinha, Marcelo de Tó, Valdionor e também para Diana Santos e o Cláudio José. E que Deus abençoe o nosso dia. Amém, Lady Nalva, a todos nós. Quem também está ouvindo aqui o Jornal da Manhã é a Maria José, a Zezinha lá no Cedro, mandando um forte abraço para os seus filhos, Genivaldo, Joelson, Matheus, e também para a nora Jaqueline e para o irmão Raimundo, para a cunhada Isabel e todos lá do Cedro. Forte abraço, Zezinha, e todos os seus amigos aí sempre nos dando essa audiência maravilhosa. 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Gente, olha, foi perdido um celular no dia 13 de junho com os documentos, né? Quem encontrou, encontrar. Pode estar deixando aqui na Rádio FM. Aqui faltou só o nome, né? Em nome de quem está os documentos para a gente divulgar direitinho, tá? Tá ok? Mas aí foi perdido esse celular no dia 13 de junho com os documentos. Quem encontrou, encontrar, entregar aqui na Rádio FM. Mandar aqui um forte abraço para meu grande amigo Guri, é o Gura, lá na Teodoro Lins de Albuquerque, famosa Rua Nova, acompanhando sempre o Jornal da Manhã e se mantendo bem informado. Meu povo, vamos trazendo mais informações, retornamos aqui à Serra do Ramalho, porque carro com adulterado, né, com restrição de roubo, ele é apreendido lá em Serra do Ramalho.
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3: Um automóvel com sinais de adulteração e registro de roubo ou furto foi apreendido pela Polícia Militar na noite de sábado 13 em Serra do Ramalho, no oeste da Bahia. Segundo a corporação, a ocorrência foi registrada por volta das 19h30 na Rua Paraíba, nas proximidades da Praça do Mercado. Durante um patrulhamento, os policiais suspeitaram do veículo que estava estacionado e realizaram uma vistoria. A fiscalização revelou adulteração no chassi e na placa, que correspondia a um outro veículo com características semelhantes. Após consulta na numeração do motor, foi constatado a restrição de roubo ou furto. O responsável pelo automóvel e também o veículo foram encaminhados à 24ª Coordenadoria Regional de Polícia do Interior para os procedimentos legais.
2: Ok, agora são 8 horas em ponto aqui na JM. Deixa eu trazer aqui os jogos de hoje aqui, isso, Marcos Paulo. Olha, a França joga contra o Senegal às 16 horas, Iraque e Noruega às 19 horas e a atual campeã Argentina pega a Argélia às 22 horas. São jogos de hoje aí da Copa do Mundo. Está acontecendo lá nos Estados Unidos, no Canadá e também no México.
3: A Argélia é estreante, né?
2: Eu acho que não.
3: Não? Não. Pra mim a Argélia era estreante na Copa.
2: Vamos pesquisar aí, mas eu acho que não. Olha só, homem comandado por roubo é preso pela Polícia Militar em Matina.
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2: Olha, um homem com mandado de prisão em aberto, expedido pela justiça lá de São Paulo, ele foi preso na noite de domingo 14, aí em Matina, cidade vizinha aqui de Palmas de Monte Alto. De acordo com informações da Polícia Militar da Bahia, por meio da 38ª Companhia Independente de Polícia Militar, a guarnição recebeu informações sobre a presença do suspeito na cidade e se deslocou até o estabelecimento localizado na Rua Bandeira, onde ele foi localizado. O homem, identificado como Juscelio da Encarnação Rocha, foi informado sobre a ordem judicial e recebeu voz de prisão e foi encaminhado à Delegacia Territorial de Guanambi. O mandato foi expedido pela Justiça de Campinas, São Paulo, com base no artigo 157 do Código Penal, que trata do crime de roubo.
3: Olha, a Argélia não é estreante não, seu Clássico. Eu sinceramente não me lembro, né, da Argélia disputando a Copa do Mundo. E por incrível que pareça, a Argélia disputa agora em 2026 a 5ª Copa do Mundo.
2: Pois é.
3: Participou das edições de 1982, 1986, 2010 e 2014, tendo sua melhor campanha, que ocorreu aqui no Brasil, 2014. Em 2014, quando chegou às oitavas de final. Então a Argélia nunca passou, então é por isso que eu não lembro, né? Nunca passou das quartas. E aqui na Copa de 2014, no Brasil, chegou até as oitavas.
2: Geralmente os atletas da Argélia tudo joga em outros países, né? Principalmente na França, né? Zidane é da Argélia, você sabe, né?
3: Pois é, então houve um equívoco. Eu achei que a Argélia era estreante. Não é, não me lembro, não me recordo da Argélia. É a 5ª edição.
2: Pois é.
3: Né? 5ª edição que a Argélia participa. Minha gente, continuamos ainda em Matina, porque duas mulheres foram conduzidas à delegacia após uma ocorrência de lesão corporal registrada na manhã de domingo 14 na Praça Eugênio Campos, lá em Matina. E segundo a Polícia Militar, durante rondas na região, uma mulher de 44 anos de idade procurou a guarnição, relatando ter sido agredida por uma vizinha. A vítima apresentava um ferimento na cabeça com sangramento, além de escoriação no braço direito. Os policiais localizaram a suspeita, uma mulher de 34 anos de idade, que admitiu a agressão. E conforme relato da própria suspeita, ela utilizou um cabo de vassoura para atingir a vítima após uma discussão, alegando ter agido para defender a sua filha adolescente. As duas foram encaminhadas à delegacia de Guanambi, onde o fato foi registrado. Briga entre vizinhas que acabou em lesão corporal.
2: Matina, né?
3: Matina.
2: Vamos voltar à Serra do Ramalho, na querida Serra do Ramalho, a capital da vaquejada. Olha, homem é baleado e é encontrado após passar a noite ferido na zona rural lá de Serra do Ramalho.
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2: Olha, um homem de 41 anos, ele foi socorrido na manhã de domingo 14 após ser encontrado ferido por disparos de arma de fogo na vicinal 4.1 da Grovilha 2, lá em Serra do Ramalho. De acordo com a Polícia Militar, a guarnição foi acionada pelo SICOM para prestar apoio a uma equipe do Serviço de Atendimento Móvel de Urgência, o SAMU. No local, os policiais encontraram a vítima caída ao solo. O homem relatou que havia saído de uma vaquejada na noite de sábado 13 e seguia para casa quando parou às margens da estrada. Nesse momento, ele foi surpreendido por um homem armado que efetuou disparos e o atingiu na perna e também no ombro direito. E segundo a vítima, ele permaneceu no local durante toda a noite e só foi encontrado na manhã seguinte por um morador que acionou o socorro. O caso será investigado pela Polícia Civil.
3: Olha, de Serra do Ramalho, nós vamos voltar aqui para Palmas de Monte Alto, porque uma ocorrência de violência doméstica mobilizou uma guarnição do 17º Batalhão de Polícia Militar na manhã de domingo 14, aqui em nossa cidade. A equipe policial foi acionada pelo Centro Integrado de Comunicações para verificar uma denúncia de ameaça na Avenida Santos Dumont por volta das 8 horas da manhã. Os policiais mantiveram contato com uma jovem de 18 anos que relatou ter sido ameaçada pelo ex-companheiro, um homem de 21 anos de idade. A vítima informou aos policiais as circunstâncias do ocorrido e demonstrou preocupação com a sua segurança. Após colher informações, a guarnição realizou buscas nas imediações na tentativa de localizar o suspeito. No entanto, ele não foi encontrado. Os policiais prestaram orientações à vítima sobre os procedimentos legais, incluindo o registro da ocorrência na delegacia de polícia, onde poderão ser solicitados medidas de proteção prevista na legislação para casos de violência doméstica. Segundo a PM, a jovem foi assegurada no local e a ocorrência foi encerrada após as providências cabíveis.
2: Ok, de Palmas de Monte Alto, vamos para Urandi. Motocicleta é furtada em frente à residência na zona rural lá de Urandi.
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2: Olha, uma motocicleta foi furtada na noite de domingo 14 no Núcleo 1, zona rural do município de Urandi. E de acordo com informações, uma guarnição do 17º Batalhão de Polícia Militar realizava rondas na localidade quando foi informada sobre o furto de uma motocicleta Honda CG150 Titan KS de cor azul. O veículo havia sido deixado estacionado em frente à residência do proprietário. Os policiais mantiveram contato com a vítima, um jovem de 22 anos, que relatou as circunstâncias do ocorrido e forneceu as características do veículo furtado. Após o registro da informação, foram realizadas diligências na região e acionadas unidades policiais que atuam na divisa entre Bahia e Minas Gerais, com o objetivo de localizar a motocicleta e identificar o autor do crime. Apesar dos esforços, até o momento o veículo não foi recuperado. A vítima foi orientada a formalizar a ocorrência junto à delegacia territorial para que sejam adotadas medidas investigativas legais.
3: É, gente, daqui a pouquinho vamos falar para você aqui ainda de Palmas de Monte Alto, porque o condutor de um carro foge após colidir contra a traseira de um outro veículo aqui em nossa cidade, fato que aconteceu no domingo 14, tá? 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
2: Ok, agora são 8 horas mais 10 minutos. 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
6: Muito bem, nós estamos de volta, 8:21, 8:21 aqui no JM, você mais perto da notícia. 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

0: Minha gente, vamos seguindo aqui, trazendo para você mais notícias no nosso programa. Vamos falar agora aqui de Palmas de Monte Alto, porque, meu povo, a condutor de um carro foge após colidir contra a traseira de um veículo aqui em Palmas de Monte Alto.
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0: Um acidente foi registrado na tarde deste domingo 14 na Avenida Castro Alves, no centro aqui de Palmas de Monte Alto. A ocorrência foi atendida por uma guarnição do 17º Batalhão de Polícia Militar e, segundo informações da polícia, ao chegarem ao local, os militares encontraram o condutor de uma HB20, né, de cor branca, o qual relatou que o seu automóvel foi atingido na traseira por um Gol de cor vinho. E de acordo com o motorista, após a colisão, o condutor do Gol deixou o local sem prestar qualquer esclarecimento ou assistência, tomando o destino ignorado. A guarnição realizou diligências nas imediações com o objetivo de localizar o veículo envolvido no acidente, mas não obteve êxito. O HB20 sofreu apenas pequenos danos na parte traseira, mas não houve registro de feridos. O proprietário do automóvel foi orientado a comparecer à delegacia para registrar a ocorrência e a investigação ser realizada pela Polícia Civil.

0: Muito bem dito isso, agora são 8:27. Vamos a Brumado, mulher esfaqueada dentro de casa e ex-companheiro é conduzido à delegacia.
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0: Olha, uma mulher de 30 anos, ela ficou ferida após ser atingida por golpes de faca dentro de sua residência na manhã de domingo 14, no bairro Monsenhor Fagundes, lá em Brumado. O caso foi registrado pela Polícia Civil como tentativa de feminicídio. De acordo com o boletim de ocorrência, policiais militares foram acionados para atender uma denúncia de violência contra a mulher. No local, a vítima relatou que foi surpreendida enquanto dormia e atacada pelo ex-companheiro de 27 anos, após os desentendimentos relacionados ao término do relacionamento. A suspeita, por sua vez, negou as acusações e afirmou que esteve na residência a pedido da vítima. Segundo sua versão, a mulher teria se ferido sozinha. Uma equipe do SAMU prestou o socorro à vítima no local e, em seguida, as duas mulheres foram conduzidas à delegacia para adoção das medidas cabíveis. Durante a ocorrência, uma faca do tipo peixeira com cabo de madeira foi apreendida pelos policiais. E o caso será investigado aí pela Polícia Civil. Deixa eu ver se eu entendi aqui, Marcos Paulo, que fala que as duas mulheres... Peraí. Entendeu, Marcos Paulo? Não é o companheiro? Ex-companheira. Tá certo, Marcos Paulo. Ela tinha um relacionamento com outra mulher, tá certo. Tá explicado.
2: Bem, gente, olha, vamos aqui abrumado, porque por volta das 12:40 do último sábado 13, uma guarnição da Polícia Civil, né, da Guarda Civil, perdão, municipal, foi acionada por populares após um indivíduo ser flagrado furtando fios e lâmpadas de barracas juninas instaladas na Praça Armindo Azevedo, em Brumado. A guarnição deslocou-se até o local e o suspeito já havia fugido. Populares relataram que se tratava de um indivíduo bastante conhecido pela prática de furtos. Diante das informações, foram iniciadas diligências e a Guarda Civil Municipal alcançou o suspeito a cerca de 100 metros. De pronto, foi dada a voz à ordem de parada, porém o mesmo não acatou e empreendeu fuga a pé, após lançar ao solo os objetos furtados. O indivíduo foi alcançado na altura do antigo Derba, onde foi feita a abordagem e a contenção. Ele foi conduzido à delegacia de Polícia Civil para a lavratura do auto de prisão em flagrante e os objetos furtados foram restituídos às barracas. E adivinha, vai ficar lá 2 dias e vai ser solto para ir roubar de novo.
0: Vai.
2: É assim que acontece no Brasil.
0: Pois é. Olha, 8:30. Olha, aqui em Palmas de Monte Alto, idosa sofre acidente doméstico envolvendo gás de cozinha.
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0: Olha, uma idosa de 73 anos, ela sofreu um acidente doméstico na manhã de domingo 14 no centro aqui de Palmas de Monte Alto. A ocorrência foi atendida por uma guarnição do 17º Batalhão de Polícia Militar, após acionamento do Centro Integrado de Comunicação SICOM. De acordo com as informações repassadas pela polícia, os militares se deslocaram até o endereço indicado para averiguar a situação envolvendo uma moradora que teria se ferido em um incidente relacionado ao uso de gás de cozinha. Ao chegarem ao local, os policiais constataram que a vítima apresentava leves escoriações decorrente do acidente. Apesar do susto, a mulher não sofreu ferimentos graves. A guarnição prestou o apoio necessário à vítima, adotando as medidas de segurança e garantindo a sua integridade física. Após o atendimento, a verificação da situação, a ocorrência foi encerrada sem maiores alterações. As circunstâncias exatas do incidente não foram divulgadas.
2: Bem, gente, vamos trazendo aqui mais notícias de Brumado, porque um homem de 59 anos de idade, identificado como Hamilton Santos Alves, foi encontrado morto por volta das 18 horas deste domingo na cidade de Brumado. Segundo informou a 20ª Coordenadoria Regional de Polícia do Interior, o corpo foi encontrado na rua Domingos Medrado. no bairro Malhada Branca, e o 24º Batalhão de Polícia Militar foi acionado constatando o fato. Peritos do Departamento de Polícia Técnica, DPT, realizaram a perícia e o levantamento cadavérico e em seguida encaminharam o corpo ao IML de Brumado, onde a necrópsia apontará a causa da morte. O caso foi registrado na delegacia de Brumado.
0: 8 horas e 33 minutos. Foragidos são presos ao tentar entrar em festa junina na Bahia.
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0: Começou os festejos, né? Olha, dois homens foragidos da justiça foram presos após passarem pelo sistema de reconhecimento facial da Secretaria de Segurança Pública da Bahia. Os flagras ocorreram na sexta-feira 12, quando os homens tentavam entrar em uma festa junina. O primeiro a ser capturado pretendia entrar no Arraiar do Licuri, em Serrolândia, cidade no norte da Bahia. Ele era fugitivo do estado de São Paulo, alvo de mandado de prisão por homicídio. De acordo com a Secretaria de Segurança Pública da Bahia, o homem foi levado a Polinter, onde teve o mandado cumprido. A pasta não informou quando nem se ele será transferido para uma unidade prisional lá de São Paulo. Já a segunda ocorrência foi registrada no município de Teofolândia. Homem era alvo de um mandado em aberto por pensão alimentícia. Ele foi preso após equipes da Polícia Militar serem alertadas pela Câmara de Inteligência da Secretaria de Segurança Pública. A pasta ressalta que as duas cidades integram um grupo de 10 municípios que recebem plataformas de observação elevada no circuito de festivos. O objetivo é garantir a segurança de baianos e turistas durante os festejos juninos.
2: Bem, gente, vamos seguindo aqui com mais informações. Vamos à Feira da Mata, porque moradores de Feira da Mata, no oeste da Bahia, denunciam o abandono da obra da futura delegacia do município, iniciada há mais de 3 anos e ainda sem previsão de conclusão. Segundo relatos, a empresa responsável deixou o local há mais de 1 ano sem que nenhuma providência tenha sido adotada pelo governo do estado. De acordo com os moradores, o prédio inacabado tem sido utilizado para usuários de droga e até para encontros amorosos. Além disso, a falta de manutenção transformou a área em um ambiente de insegurança para quem vive nas proximidades. Em vídeo encaminhado ao portal Folha do Vale, é possível observar o matagal tomando conta da frente do imóvel e parte da estrutura de proteção deteriorada. Os moradores também afirmam que o local se tornou um possível criadouro de mosquitos da dengue, aumentando a preocupação com a saúde pública. Ainda conforme os relatos, a energia elétrica da obra teria sido cortada por falta de pagamento. Para a população, a situação representa descaso com o município, que aguardava a entrega da unidade policial para reforçar a segurança pública. A procurada pela reportagem, a Prefeitura de Feira da Mata informou que a obra é de responsabilidade do governo do estado e confirmou que a empresa responsável deixou o local há mais de 1 ano. O município, no entanto, não soube informar quando os trabalhos serão retomados e a delegacia finalmente entregue à população. Eu já vi essa novela com o presídio de Brumado, né?
0: Foi mesmo. Anos e anos e anos e anos. Finalmente lá conseguiram, né? Mas esperar o que desse governo, né, Maxwell?
2: Sim.
0: 8h36, vamos sair aqui da área policial, vamos falar aqui de Palmas de Monte Alto, porque a associação lá de Campos de Baixo recebe representantes aí do Sindicato de Trabalhadores Rurais e em reunião sobre direitos e benefícios.
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0: Olha, a Associação Rural de Campos de Baixo, zona rural aqui de Palmas de Monte Alto, promoveu no último domingo 14 uma reunião com representantes do Sindicato dos Trabalhadores Rurais do município para discutir temas relacionados à defesa dos direitos dos trabalhadores e trabalhadoras rurais. O encontro contou com a participação da presidente do sindicato, Eulina, e do tesoureiro, da entidade e também presidente da Federação dos Trabalhadores Rurais, Agricultores e Agricultoras Familiares do Estado da Bahia, a FETAC Bahia, o José Luiz. Durante a reunião, foram abordadas as principais lutas do movimento sindical em defesa da categoria, além da importância de manter a documentação atualizada para garantir o acesso e benefícios sociais e programas governamentais, a exemplo do Garantia Safra. Também participaram do encontro integrantes da Associação Rural de Lagoa Dantas, fortalecendo o diálogo entre as comunidades rurais e as entidades representativas dos trabalhadores. Ao final da programação, os participantes compartilharam um momento de confraternização com um lanche coletivo. O presidente da Associação Rural de Campos de Baixo, William Silva, agradeceu a presença dos participantes e destacou a importância da parceria com o sindicato em benefícios das comunidades rurais do município de Palmas de Monte Alto.
2: Minha gente, olha, vamos a Guanambi, porque o município de Guanambi já está em contagem regressiva para uma das festas mais aguardadas do ano. É o São João do Gurutuba, edição 2026, que acontece entre os dias 18 e 22 de junho. Promete consolidar o evento não apenas com uma grande celebração cultural, mas também um dos principais fatores de geração de emprego, renda, desenvolvimento econômico para a região. O otimismo é considerado, é endossado, né, pelo secretário municipal de desenvolvimento econômico, Fabrício Lopes, que projeta uma movimentação financeira expressiva para os cofres locais. De acordo com as estimativas oficiais divulgadas pela pasta em conjunto com a Secretaria de Cultura, Esporte, Lazer e Turismo, a expectativa é que o São João do Gurutuba injete entre 8 milhões e 10 milhões no comércio e no setor de serviços da cidade. Esse impacto financeiro se baseia no histórico atualmente lucrativo do evento. Em edições anteriores, observou-se um excelente retorno sobre o investimento público. Para cada um aplicado pela prefeitura na organização da festa, aproximadamente 5 circulam de forma direta ou indireta na economia de Guanambi. Os reflexos desse aquecimento econômico já podem ser sentidos no setor hoteleiro antes mesmo dos primeiros dias de festa, né, do primeiro acorde da sanfona. Um levantamento realizado pela secretaria, né, junto a 15 hotéis e pousadas do município, revelam que a taxa média de ocupação já atinge cerca de 60%. A perspectiva do empresário é que o crescimento acelere nos próximos dias, com a aproximação do início dos festejos, evidenciando o forte potencial de atração turística que a festa exerce na região. Além de movimentar o turismo, o São João do Gurutuba cumpre como uma importante função social ao impulsionar o mercado do trabalho local. A previsão das secretarias é de que o evento seja responsável pela criação de 1.250 postos de trabalho temporários e pela instalação de 140 postos comerciais espalhados por todo o circuito da festa. O comércio tradicional também celebra o período, que costuma aquecer de forma generalizada os setores que vão desde ramos de vestuários, calçados e acessórios até os salões de beleza, restaurantes e serviços de transporte.
0: Ele tá chegando aí.
2: Começa quinta-feira, né? Depois de amanhã.
0: Exatamente. Esse ano, o prefeito Nau, ele segurou um pouquinho nas atrações, né?
2: Uhum.
0: Pra evitar os gastos.
2: Também devido às orientações do Ministério Público, né? Com relação aos valores exorbitantes de cachês de bandas.
0: Muito bem. Mas lá vai ter Joelma, que é boa demais, vai ter um maçuz com leite, se eu não tô enganado, enfim. Olha, o prefeito de Bom Jesus da Lapa critica esquema de segurança da presidente da ALBA e gera repercussão.
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0: Pois é, um áudio atribuído ao prefeito de Bom Jesus da Lapa, Euros Ribeiro, do PSD, ganhou repercussão após críticas direcionadas à presidente da Assembleia Legislativa da Bahia, que é a deputada Ivana Bastos. Na gravação compartilhada por aliados do gestor, Eiros afirma que esteve no município de Serra do Ramalho, onde observou o esquema de segurança que acompanha a presidente da ALBA. Segundo ele, a quantidade de agentes chamou a atenção. Aspas, o sistema de segurança de Ivana, da presidente da Assembleia, é mais polícia do que o do governador. Ela tem medo do povo. Onde ela anda, é tanta polícia atrás, tanta segurança, que é mais do que o governador. Ela é uma deputada como qualquer outra. Para que aquilo? Está feio. Polícia é para o povo, não é para você, não, mulher. Toma vergonha na sua cara, fecha aspas, declarou o suposto, né? O prefeito em áudio. As declarações provocaram aí reações entre aliados e adversários políticos. Pessoas próximas ao prefeito consideram a fala um desabafo relacionados ao cenário político regional. Já apoiadores de Ivana Bastos classificaram a crítica como injusta, argumentando que Eures, por sua experiência política, conhece o protocolo de segurança destinado a presidente da Assembleia Legislativa. Segundo interlocutores da presidente, a segurança do comando da ALBA segue normas institucionais previstas pela legislação estadual. A estrutura é ampliada pela Lei Estadual de número 13.962 de 2018, que criou a Polícia Legislativa e estabeleceu órgãos responsáveis pela proteção dos parlamentares e da presidência da Casa. A legislação prevê a atuação da Coordenação de Segurança e Operações Especiais e da Assistência Militar, responsável por garantir a integridade física dos deputados estaduais e das autoridades ligadas ao Poder Legislativo Baiano. A Polícia Legislativa possui competência para realizar o policiamento interno e externo das dependências da Assembleia Legislativa, além de atuar na manutenção da ordem e na proteção institucional. Aliados de Ivana Bastos afirma ainda que a presidente não aparecia exposição excessiva relacionada à segurança, o que o acompanhamento ocorreu em cumprimento aos protocolos estabelecidos para o cargo. Eles destacam que recentemente houve mudanças na equipe de escolta com a substituição de agentes homens por mulheres. Até o fechamento dessa matéria, a assessoria da presidente da Assembleia Legislativa da Bahia não havia se manifestado oficialmente sobre as declarações do prefeito. Eu vou falar. Eu conheço o prefeito, já o entrevistei lá na outra rádio que eu trabalhava, e ele gosta de polêmica mesmo.
2: Rapaz, eu vou te dizer uma coisa, eu acho que o prefeito lá de Bom Jesus da Lapa está fazendo a grande besteira, né?
0: Com certeza.
2: Conversando demais, procurando...
0: Ele já foi deputado, ele sabe como é que funciona o protocolo.
2: E ele está procurando coisas onde não existe, né? Eu acho que o prefeito de Bom Jesus da Lapa, ele deveria procurar... deveria procurar utilizar o tempo dele fazendo coisas para poder ajudar a população da cidade, não procurar picuinha onde não tem cabimento, né? Eu acho que ele fez uma fala infundada.
0: Como é que ele fala? Quando ele esteve lá na rádio, que eu trabalhava lá em Serra, ele levou 3 viaturas, cheio de policial. Policial na recepção da rádio, policial dentro do estúdio. E aí, como é que ele fala agora? Olha, moça. Final do programa?
2: Só vou trazer aqui, seu Clássico, uma nota de falecimento para fecharmos o programa. Nota de falecimento. É com profundo pesar que comunicamos o falecimento de Maria Osória Montalvão Bastos, ocorrido por volta das 1h10 da madrugada dessa terça-feira, 16 de junho, no Hospital Luxemburgo, em Belo Horizonte, Minas Gerais. Seus filhos: Everton Bastos Moraes, em memória, Maiana Bastos Moraes e Maiara Bastos Moraes, o neto Tiago, irmãos e demais familiares, comunicam a tristeza da perda e agradecem a manifestação de carinho de todos, solidariedade e conforto recebido neste momento de dor. O corpo será velado e sepultado em Belo Horizonte, em horário ainda a ser definido pela família. Desde já, os familiares agradecem a todos pelas mensagens de apoio e orações recebidas do povo montealtense. O que Deus conforte o coração de todos os familiares e amigos. Noticiamos com pesar o falecimento de Maria Osória Montalvão Bastos.

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1: E assim a gente encerra mais uma edição do Jornal da Manhã. Retornamos amanhã às 7h15, se assim for a vontade do Pai Celestial, tá? Meu povo, uma ótima terça-feira a todos. Fique com Deus. Retornamos amanhã às 7h15. Valeu, forte abraço. Fui.
2: Ok, um forte abraço, fica na paz, na graça, que Deus abençoe a todos de forma grandiosa, que Ele fala o teu coração, se for a vontade do Pai, a gente volta amanhã às 7h15. Fique com Deus, que estou indo com Ele. Tchau, tchau. Até amanhã.

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5: Tudo bem, a gente vai seguindo aqui a nossa programação. Você participando, interagindo aqui no nosso programa. Olha só, tá chegando.
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5: Alô pra você, ótima tarde, boa tarde pra você.
6: Oi, bom dia, na Visão FM, 9 horas mais 6 minutos.
5: Bahia.
6: Ele mesmo, bom dia, aqui ZYS 607, Rádio Visão FM Estéreo. Operamos na frequência modulada nos 87.9 MHz. Visão FM, a rádio que tem o seu jeito. Bom dia. A partir de agora eu faço companhia com você até o meio-dia com a edição Zona Livre, a primeira da semana, hoje terça-feira, dia 16/6/2026. Bom dia.
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6: Ok, na Visão FM, 9 horas mais 7 minutos, começando a nossa programação. Hoje, dia 26/6/2026, só deu 6, né? 6. Pois é, olha, eu tô chegando com a primeira edição do Zona Livre. Ontem, por motivo de força maior, não apresentei a nossa programação, mas hoje sim, tem a programação do Zona Livre até o meio-dia. Me dê licença para poder chegar até a sua residência, seu trabalho, com a nossa programação. E vamos juntos, né? Daqui a pouquinho a gente já libera para você participar com a gente. No momento, ainda não está liberado, beleza? Mas daqui a pouquinho a gente libera o nosso WhatsApp para você pedir música, dedicar para quem você quiser na programação Visão. Quer participar com a gente? Pedindo música, deixa para mandar o seu pedido logo mais às 10h10, beleza? Pois é, vamos lá, na Visão FM, 9 horas mais 8 minutos. Bom dia para você em Palmas de Monte Alto, bom dia para você, internautas, a você na cidade Cinco Vizinhas, sempre ouvindo a gente, onde quer que você esteja acompanhando a nossa programação. Bom dia, Márcia Felipe, descendo de avião, adivinha? Começa com um voo.

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0: Bahia.
1: Opa, Visão FM, 9h20. Tá aí na programação da Visão, Robson Melo, Frevo Mulher e Morena Tropicana. Visão FM 921 agora, hora certa no oferecimento da Rede Eletro. 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

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Na Visão FM 925. Vamos lá, né? Manda bom dia aqui para os amigos que curtem a gente. Bom dia aqui para a Aline, lá na Rotatória. Tá lá na curtindo a nossa programação, né? No bar Brilho do Sol. Valeu, bom dia. Muito obrigado aí pela sintonia, tá bom, Aline? Quem mais aqui curte a gente? O Valderan Rocha tá ouvindo. Obrigado aí pela sintonia, né? Todo mundo curtindo a programação Visão via internet, via transmissor também. Muito obrigado aí pela sintonia. Pessoal aí da praça, a vocês que estão trabalhando no Papo Entulho, pessoal do caminhão de coleta aí das galhas, das árvores, né? Valeu, bom dia. Nosso amigo Fábio é o chofé. Valeu, bom dia. Nosso amigo Valderan tá mandando aqui um pedaço de bolo todo tamanho, né? Não vou falar não, viu? Picanha com... Picanha com o que, rapaz? Com pão, né? Valeu, Valderan, bom dia. Bel lá em Curralinho também tá ouvindo a gente. Muito obrigado aí pela sintonia, beleza? Bom café, viu, Valderan? Valeu. Picanha daquelas... pré-cozida. Valeu, bom dia, muito obrigado. Valeu, meu amigo, bom dia pra você. 9h26, vamos lá. Mastruzes com leite.

0: Muito bem, na Visão FM, 9:35 aqui na Visão FM, a rádio que tem o seu jeito. Bom dia! Vamos lá, né? Olha, gente, bom dia pra você curtindo a programação da Visão FM. Daqui a pouquinho tem muito mais na Visão, né? Já muito mais música. E a gente segue aqui a programação Visão, fazendo convite pra você que gosta de festa boa, né? Olha, atenção, você de Palmas, de Monte Alto e região, você Cavaleiros e Amazonas, prepare a sua tropa, né? Pra você participar aí da segunda cavalgada da Associação de Pinga Fogo. A Associação de Pinga Fogo está convidando todos de Palmas, de Monte Alto e região para uma cavalgada. Vai ser no dia 12 de julho na Associação Boa Esperança, tá bom? Vai ser lá em Pinga, como já acabei de citar, beleza? Olha, com a saída do Parque Santa Lourdes, passando com desfile, né? Tem aí a animação com paredão guerreiro, né? E saindo lá de Olaria até o Pinga Fogo, né? Você de Palmas, de Monte Alto e região está convidado aí para curtir a segunda cavalgada da associação lá de Pinga Fogo. Tradição, amizade e união em um só caminho. Portanto, você de Palmas, de Monte Alto e região está convidado aí para participar dessa cavalgada terceira edição, tá bom? Saída do Parque Santa Lourdes, né? De Olaria, destino à Associação de Pinga Fogo. Contamos aí com a presença de todos. Juntos fazemos aí um evento unido, né? E mais forte, beleza? Portanto, o presidente lá da Associação de Pinga Fogo agradece a todos que compareceram. Certinho? Vai ser no dia 12 de julho, agora. Então você não pode ficar ali fora, tá bom? Abraço aí pra todo o pessoal lá do Pinga Fogo acompanhando a gente, toda a diretoria da associação acompanhando a nossa programação. Muito obrigado, beleza? 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
0: Na Visão FM 940, nota de falecimento. É com profundo pesar que comunicamos o falecimento de Maria Rosória Montalvão Bastos, ocorrido por volta das 1h10 da madrugada desta terça-feira, 16 de junho, no Hospital Luxemburgo, em Belo Horizonte, Minas Gerais. Os filhos Everton, Bastos Moraes, em memória. Maiana Bastos Moraes e Maiara Bastos Moraes, o neto Tiago, irmãos e demais familiares, comunicam com tristeza a perda e agradecemos as manifestações de carinho, solidariedade e conforto recebidas neste momento de dor. O corpo será velado e sepultado em Belo Horizonte, Minas Gerais, em hora ainda a ser divulgada pela família. Desde já, os familiares agradecem a todos as mensagens de apoio e orações recebidas do povo montealtense. Que Deus conforte o coração de todos, os familiares e amigos. Comunicamos com pesar o falecimento de Maria Osória Montalvão Bastos. 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
2: Estamos de volta na Visão FM, 9 horas mais 43 minutos. Alô, da Visão FM, pra você que curte a gente. Um excelente terça-feira. Terça-feira, é terça mesmo, viu, gente? Não é terça, não. Terça-feira. Vamos lá, né? Vamos lá. Terça-feira. Terça-feira, dia 16 de 6 de 2026, né? Bom dia aqui pra meu amigo Quinca do Cachorro Quente. Tá sempre ouvindo a nossa programação. Bom dia. Bom dia aí pra os amigos que curtem no Nova Palmas. Todo mundo aí do Nova Palmas curtindo a nossa programação. É excelente terça-feira. Tá bom, gente? Tem mais aqui os amigos aí das lanchonetes, panificadoras, panificadora Monte Altense, né? Todo mundo lá curtindo a gente. Muito obrigado. Meu amigo Giovana, da panificadora Delícias Caseira, também na Castro Alves. Meu amigo Júnior, do Lava Jato, também tá sempre ouvindo a gente. Valeu, Junão. Bom dia pra você. Muito obrigado aí pela sintonia, tá bom? 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Valeu, Júnior, bom dia. Muito obrigado aí pela sintonia, tá bom? Quem mais aqui curte a nossa programação? Bom dia aqui pra Dona Tereza, tá sempre ouvindo a gente. Obrigado aí pelo carinho da audiência. Pessoal, que Tereza aqui na rua da Independência, né? Descendo aqui pro bairro Oliveira, tá bom? Muito obrigado aí pela sintonia. Todo mundo curtindo a nossa programação em Lagoa dos Patos, Vaquetas, os amigos que curte lá em Fazenda Pote, né? A Dona Maria também, o Dom do Pote, sempre ouvindo a gente. Muito obrigado, beleza? Vamos lá!

0: Prazer Bahia.
1: Legal, na Visão FM, 10 horas, tá aí Léo do Forró, rolou por aqui Roberto Dantilli, Luiz Todo Poderoso também, Leandro e Leonardo, lá no comecinho do módulo. Na Visão FM, 10 horas.

0: Legal, né? Vamos dar de alô aqui para os ouvintes que curte a gente. Meu amigo Paulo Magalhães está lá no... Ele está lá no Café Sem Troco, acompanhando a nossa programação. Bom dia para você, viu, Paulo? Bom dia também para o Jai, aí em Café Sem Troco, curtindo a gente. Muito obrigado, tá bom? Todo o pessoal aí do café, os amigos que curte a nossa programação, no café lá embaixo, né? E o café, dois cafés. O lá de baixo e o de Dinho do Peixe, também cá em cima. Três cafés, aliás, né? E o café do nosso amigo. Café Sem Troco do nosso amigo Paulo Magalhães. Valeu, bom dia para você, viu, Paulo? Bom dia para o Zé de Senhor também, sempre ouvindo a gente. Muito obrigado aí pela sintonia também. Quem mais aqui? O Dema aí no Café Sem Truco também acompanhando a gente. Muito obrigado, tá bom? Quem mais aqui? A Sueli Diamantino também tá ouvindo a gente. O Guri. Valeu, Guri. Bom dia. Bom dia também aqui para meu cheiro. Tá lá dançando forró, ensaiando para o São João, né? Valeu, bom dia. Muito obrigado aí pela sintonia. Bom dia a todo mundo curtindo a nossa programação, tá bom?
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0: Visão FM 10 e 2, utilidade pública, duas utilidades públicas aqui. Olha, foi perdido um aparelho de celular no dia 13/6 com os documentos. Quem encontrou ou encontrar pode deixar aqui na rádio, né? Pois é, deveria falar do documento, né? E se você encontrou, foi perdido no dia 13, tá bom? Sábado passado. Se você encontrou este aparelho, devolver aqui na rádio. Desde já o proprietário agradece a você devolver. Beleza? Tem um outro aqui que o Gel Costa encaminhou pra gente. Deixa eu ver aqui. Foi perdido um aparelho Redmi Note 13, 4 GB, né? Do entroncamento do Yuyu até Palmas e Monte Alto. E aí tá difícil de encontrar, viu? Quem achou, entrar em contato nos telefones 77 997 01 9519 ou 77 999 81 4715. Ele já agradece e tem uma recompensa, né, em devolvê-lo, né, e terá uma recompensa, né, se você encontrou este aparelho e foi perdido lá do entrancamento do Yuyu até Palmas de Monte Alto. Se você encontrou, entre em contato nos telefones citados 77 997 01 9519 ou 77 999 81 4715. Se você encontrou, devolver, tá bom? Perdido aí no entrocamento do Yuyu até Palmas de Monte Alto. Esse é mais difícil de encontrar, né? Mas se você encontrou, devolver. Avisão FM 10 e 5. Olha, a partir de agora tá liberado para você participar com a gente. Manda sua mensagem para o 077-999-919742. Fica à vontade para você participar. 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Valeu, Neto. Bom dia pra você. Muito obrigado aí pela sintonia, tá bom, meu amigo? 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
0: Hora de informação, eu chamo aqui a repórter Fabiola Altran, ela traz a primeira edição da manhã de hoje. Fabiola.
2: Oi, eu sou Fabiola Altran e estes são os destaques de hoje. Medida provisória destina 337 milhões e meio de reais para o combate ao desmatamento, a prevenção de incêndios e a fiscalização ambiental. Os recursos vão para o IBAMA e o Instituto Chico Mendes de Conservação da Biodiversidade. Ministro Alexandre de Moraes, do STF, nega pedido para adiar o julgamento da ação penal em que o ex-deputado federal Eduardo Bolsonaro é acusado de promover o tarifaço dos Estados Unidos contra as exportações brasileiras. Presidente da Câmara, Hugo Mota, diz que pretende votar ainda nesta semana o projeto de lei que acaba com a escala 6x1 e a proposta de combate à misoginia. Reino Unido vai proibir o acesso a menores de 16 anos às redes sociais, mas a medida ainda não tem data para entrar em vigor. Copa do Mundo tem 3 jogos nesta terça. França e Senegal às 4 da tarde, Iraque e Noruega às 7 da noite e Argentina e Argélia às 10. Da Rádio 2, Fabio Altran.
0: Muito bem, tá aí a primeira edição das últimas notícias, mais informação logo mais às 11. A segunda e última edição das últimas notícias. 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Na Visão FM 10:08. Daqui a pouquinho a gente volta.
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3: 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Ok, estamos de volta na Visão FM, 10 horas mais 13 minutos. A partir de agora é você que comanda a nossa programação, pedindo música e dedicando para quem você quiser na programação da Visão FM. 999-919-742. 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Nosso amigo Vandilson Rodrigues. Valeu, Vandilson, bom dia. Vamos dar um abraço aqui para meu amigo Rui Historiano. Ele vai estar no Giro de Notícias amanhã, viu, gente? Amanhã, dia 17. Aí está lá no Giro de Notícias, tá vendo? Foi só apresentar aqui no Zona Livre, né? Aí já subiu de cá, de mídia, né? Foi lá, vai lá pro Giro de Notícias, né, velho? Tá vendo? Apresentou aqui no Zona Livre, né? Valeu, Rui, tá me ouvindo? Obrigado aí pela sintonia, tá bom? Valeu, meu amigo, bom dia. Muito obrigado aí pela sintonia. Primeira vez, fala que a primeira vez que abriu as portas aqui foi meu horário, né? Valeu, a Visão FM tá de portas abertas para todos os músicos montealtenses de toda a região, tá bom? Rui Soriano, Darley, Dolivaldo Lacerda, quem mais aqui? Robson Melo, quem mais? Já passou por aqui? Um bocado, né? Pois é, nem lembro tantos os demais. Quem mais aqui? Aqui do bairro Oliveira, né? Na época era o Homes da Pisada, hoje já mudou de nome, né? Ele mudou o nome artístico. Pois já passou aqui pelo Giro de Notícias e também no Coração Sertanejo. Na época também com o saudoso Daniel dos Santos, muitas pessoas passaram aqui nos nossos horários, beleza? E o Rui vai estar amanhã no Giro de Notícias. Olha, gente, vamos lá. E por falar em Rui, aqui o Deixa Rolar de hoje já começa aqui com o pedido de música na voz do Rui Soriano, a música Pistoleiro do Amor. Quem tá participando aqui com a gente é a Iraci. Valeu, Iraci, bom dia. Muito obrigado pela participação, tá bom? Roger, toca pra minha música aí da Mastruz com Leite, o Filho do Mundo, meu amigo Quinca do Cachorro, o filho do dono, né? É meu amigo Quinca do Cachorro Quente participando com a gente. Ele manda um bom dia aqui pra o Gentil, manda um bom dia pra o Aleixo, pra o Baú e os amigos ali na Rua do Rosário, pra o Quinca da 7 de Setembro e também o Dema. Manda um bom dia pra o Ivo Lima, também o Nelinho Buxudo, pra Wilson do Queijo e pra todos os amigos aí do Nova Palmas e pra alguém especial também, beleza? Vamos lá, Pistoleiro do Amor, Rui Soriano, 10h15, deixa rolar.

Muito bem, na Visão FM, 10 horas mais 21, 10h21 aqui na Visão. Vamos lá, né, com mais pedidos? 077-999-919742. Vamos lá, bom dia, Roger. Toca pra minha música aí de Edgar Mão Branca, Fim do Mundo. É, pede, oferecendo aqui pra todos que gostam da música, é o Sandro. Valeu, Sandro, bom dia, muito obrigado aí pela sintonia, tá bom? É, nosso amigo Oswaldo da Castro Alves pede música aqui com Tonique Tinoco, Baile na Roça. Oferecendo para o Carlinhos do Açougue Guanabrasa, tá oferecendo para o Tivá na Rua Henrique Dias, para o Binha do bairro Bonfim, para o Vanilson e a Mônica na Fazenda Gabileirinha, oferece para o Cláudio José também no Café Centro, e para todos os amigos que acompanham a programação Visão. Valeu, muito obrigado aí pela sintonia, tá bom? Açougue Guanabrasa, valeu, bom dia! Vez.

FM 10h29 agora, né? Vamos lá, 077-999-919742. Bom dia, Roger. Toca minha música aí de Marília Mendonça, Todo Mundo Vai Sofrer. Valeu, é a Fabiana participando com a gente. Obrigado, viu, Fabiana? Bom dia pra você. Continue ouvindo a programação Visão e participando mais vezes. Roger, toca minha música aí de Nando Moreno, a música que tem a participação de Rio Negro e Solimões. A música O Chapeludo. Tá pedindo aqui e oferecendo pra todos na escuta. Valeu, bom dia, quem participa aqui com a gente. É o Eduardo. O Eduardo, bom dia pra você, viu, meu amigo? Vamos lá, ao som da Marília, a saudosa Marília. Na sequência tem Nando Moreno e o Rio Negro e Solimões.

0: Legal, Visão FM, 10 horas mais 35 minutos. Tá aí na programação Visão, som do Nando Moreno e o Rio Negro e Solimões, Chapeludo. Daqui a pouquinho tem mais no segundo bloco, tá bom, gente? 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Olha, utilidades públicas, foi perdido um aparelho de celular no dia 13 do 6, com os documentos. Quem encontrou, ou encontrar, com certeza já foi encontrado, né? Deixar aqui na rádio, que... Desde já agradeço, beleza? Tem outro aqui, outra utilidade pública. Foi perdido outro aparelho de celular, um Redmi Note 13 4G do entroncamento de Uiuiu até Palmas de Monte Alto. Quem encontrou, entrou em contato, né, nos telefones 77997-0125-19 ou 77999-8147-15. Ele já agradece e tem uma recompensa, beleza? Pois é, se você encontrou, entrar em contato aí, beleza, gente? Olha, quero agora informar que esses barulhos no fundo é nosso amigo, o rapaz ali da Reveste, né? Instalando um ar-condicionado na casa do transmissor, beleza? Para o transmissor ficar bem geladinho. Pois é, aí ó. Pois é, a máquina de perfurar a parede, beleza? Pois é, daqui a pouquinho a gente volta, viu, gente? Sai daí não, pelo amor de Deus, já tô de volta com atendendo mais pedidos. E você que ainda não pediu, manda sua mensagem, pede a música que você gosta que a gente toca na programação da Visão FM, beleza? Pois é, daqui a pouquinho a gente volta, gente.
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0: Visão FM, 10 horas mais 38 minutos, nota de falecimento. É com profundo pesar que comunicamos o falecimento de Maria Osória Montalvão Bastos, ocorrido por volta da 1h10 da madrugada, desta terça-feira, dia 16, no Hospital Luxemburgo, em Belo Horizonte, Minas Gerais. Os filhos Everton Bastos Moraes, em memória, Maiana Bastos Moraes, Maíra Bastos Moraes, o neto Tiago, irmãos e demais familiares comunicam a tristeza, a triste perda, e agradece as manifestações de carinho, solidariedade e conforto recebido neste momento de dor. O corpo será velado e sepultado em Belo Horizonte, Minas Gerais. O horário ainda a ser divulgado pela família. Desde já, a família agradece a todos pelas mensagens de apoio e orações recebidas do povo montealtense. Que Deus conforte o coração de todos os familiares e amigos. Comunicamos com pesar o falecimento de Maria Osória Montalvão Bastos.
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0: Muito bem, já estamos de volta na Visão FM. Na Visão FM, 10 horas mais 40 minutos, 10h40. Olha, foi encontrado um documento de um veículo, não é isso? Um documento de um veículo. Em nome de Wilson Pereira Lopes. Esse documento foi encontrado. É documento de um Gol, um VW Gol, né? Em nome de Wilson Pereira Lopes. Atenção, Wilson. Documento do seu veículo foi encontrado, tá bom? Procure nosso amigo Newton lá da Casa de Ração, lá do Agricinho, pra você tá pegando aí o documento do seu carro. Não anda com seu carro sem documento, não, viu? É o documento do carro. Então você perdeu, tá lá com o nosso amigo Newton da Casa de Ração JM, lá em Agricinho. Então, por falar em Newton, né? 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E ele encontrou o documento que eu acabei de citar, vou falar para você aqui já para o computador. Agora a gente tem que falar um pouco para o Luiz, que já que um dia a gente vai lá em São Paulo, a gente já tem que estar já treinado, né? No computador. O documento em nome de Wilson Pereira Lopes, ele foi encontrado, né? E tá lá na Casa de Ração JM, beleza? De um carro, de um veículo VW Gol. E se você encontrou, perdeu, aliás, pode passar lá, é o de cor branca. Você se documenta aí do Carlos Lucinho, não? Aí, Nilton, eu digo, é um VW cor branca, não senti um Gol, né? Branco, não? Vê aí, vai, acho que é dele. Pois é, em nome de Wilson Pereira Lopes, beleza? Foi encontrado na Casa de Ação JM. Pois é, se você perdeu, encontrou, tá lá. O que mais aqui? A nossa secretária tá mandando mensagem aqui. Deixa eu ver o que que é. Ah, tá. A nossa secretária tá fazendo tudo ao vivo aqui. Ela disse que já sabe quem é o dono do documento. Sabe quem é, né? Documento do Gol? Diana, pois é, né? Tá aqui, o nosso amigo Newton fala com o proprietário aí, que tá lá no Newton, lá no Agristinho, tá bom? A gente conversa aqui, gente. Ela tá lá na recepção, a gente conversa através do microfone daqui da rádio e via o WhatsApp. Aí a gente comunica. É igual o Rui Soriano, né, Rui? Ai, ai, o cantor fala com o Rui Soriano. Cadê o Rui? É com você, eu tô aqui na barraca. Microfone sem fio, a tecnologia, tecnologia, tecnológica. Vamos lá, né? Pois é, ô Diana, eu falo com o rapaz aí que tá lá na Casa de Ração JM, tá bom? Já vou enviar caminhar aqui pra Diana lá na recepção, pra ver se é o mesmo, né? E a gente passa um pouco o horário ali pra gente atender todo mundo, beleza? Já encaminhou lá pra Diana Santos, tava encaminhando pra Ronei, né? Pra Diana aqui, ó, lá, encaminhado. Vamos lá, ela tá lá na recepção da rádio, voltou aos trabalhos. Vamos lá, na Visão 10h45, quem participa comigo, bom dia, Roger. Bom dia, toca pra minha música aí de Júlio Nascimento, Mundo de Amor. Pede pra curtir, vai curtindo a programação da Visão FM. É o nosso amigo Beto, lá do bairro Oliveira. Valeu, Beto, bom dia pra você, muito obrigado, tá bom, meu amigo? Tem aqui o Marcos da Pipoca. Alô, Marcos, bom dia.
1: Fala, meu jovem, bom dia.
0: Dia, meu jovem.
1: Em casa, ouvindo a programação, viu?
0: Uhum.
1: Valeu, Roger.
0: Valeu.
1: Tudo bom, bom dia.
0: Bom dia. Ele mandou outro áudio.
1: Me passa um ouvido do Saruei aí. Pra mim aí, meu amigo. Um forrozão da hora de Rui Soriano. O cara joga duro e a agenda dele tá lotada.
0: É, muito boa, viu? A agenda dele tá praticamente para o ano 2027, viu? Vamos lá, o som de Júlio Nascimento, a música Um Mundo de Amor. Vamos lá, deixa rolar.
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0: especial Rui Soriano e Edmilson Batista na programação da Visão FM. Olha o Saruê. Valeu, vamos lá, né? Com mais participação, 077-999-91742. Meu amigo Zé, sim, Zé lá do bairro Oliveira. Acredito que esteja lá na Campanela, né? Na Laticínio Campanela. Ele pede música aqui com Roberta Miranda, Majestade e o Sabiá. Ele pede pra curtir e vai curtir também na programação Visão. Valeu, José. Bom dia, muito obrigado, viu, meu amigo? É, quem mais aqui participa comigo? 077-999-91942. Áudio chegou, a gente atende. Alô, bom dia.
1: Fala de novo, vai.
2: Tá falando, Batichô.
0: Ô, Batichô. Bom dia.
2: Eu tô pedindo a música aí, os quatro cantos da casa, e você fala aí pra mim, manda pra mim.
0: Beleza. Valeu, meu amigo, bom dia, muito obrigado aí pela participação, tá bom? É, quem mais aqui participa com a gente? Não, vamos lá tocar as duas aqui, depois a gente atende mais, não é isso? Ao som da Roberta Miranda, Majestade, o Sabiá.

Legal, na Visão FM, 11 horas mais um minuto, tá aí na programação Visão, o som de Teodoro Sampaio, a música Os Quatro Cantos da Casa. Vamos lá com o mais pedido? Meu amigo Denilson, do Saudoso Desde, ele pede música com Chitãozinho e Chororó, e a música que ele pede é Se Deus Me Ouvisse. Ele pede e oferece para todos os amigos do Saudoso Desde. Valeu, meu amigo, bom dia, muito obrigado, beleza? O que mais aqui? O pessoal lá da... do Marcelino Neves, abraço aqui para todas as funcionárias lá do Marcelino, a professora Joelma, todo mundo lá, né? Fizeram uma vaquinha aqui e pediram a música aqui de Lourenço e Lorival, a música Menina da Aldeia. Pediu e vai curtindo a programação Visão. Bom dia para todo o pessoal lá do Marcelino Neves, né? A professora Joelma, toda a diretoria da escola, muito obrigado, tá bom? E vamos lá, com o som do Chitãozinho e Chororó, na sequência Lourenço Lorival. E a gente, daqui a pouquinho, volta atendendo mais pedido para fechar o Deixa Rolar de hoje, tá bom? 11 e 2.

Muito bem, Visão FM, 11 horas mais 10 minutos, 11:10 aqui na Visão FM, a rádio que tem o seu jeito. Vamos lá, né, com mais participação. Meu amigo Domingos Malheiros, ele está ouvindo a gente, pede música aqui na programação Visão. A música ele pede com Léo do Forró. Ele está pedindo, oferecendo aí para todos os seus clientes e amigos. E abraço aí para toda a equipe, para todos os amigos lá do bar, do nosso amigo Domingos Malheiros, sempre acompanhando a nossa programação. Valeu, Domingos, bom dia para você, muito obrigado aí pela sintonia, tá bom, meu amigo? Quem mais aqui está ouvindo a nossa programação? Cadê aqui, rapaz? Cadê aqui, ó? Olha, bom dia, Roger. Gostaria de ouvir a música de... A música de Chico Rei Paraná. É o Sérgio, lá de Rancho das Mães. Mandando um alô, manda um alô aqui pra todo o pessoal de Rancho das Mães, todo o pessoal aí curtindo a gente em Rancho, Lagoa Seca, o pessoal lá de Lagoinha das Pedras, todo mundo aí curtindo a nossa programação, bom dia, tá bom? Vamos lá, ainda tem pedido pra gente atender, após essas duas a gente tá atendendo as três últimas de hoje, né? Vamos lá, ao som de Léo, na sequência tem Chico Rei e Paraná.

0: legal, na Visão FM 11:20. Vamos lá, né? Com as três últimas participações de hoje. É, a Cida está lá na Floriano Peixoto, ela pede música aqui com o Edgar Mão Branca. Ela pede, oferece para o esposo Carlos, oferece para mim, para os filhos, oferece para mim, para todos que estão ouvindo, oferece ainda para a dona Dina na saída para Sebastião Laranjeiras. Valeu, Cida, bom dia, muito obrigado pela participação, tá bom? Também aqui tem pedido aqui, deixa eu ver aqui, mandou um áudio e depois mandou escrito, né? Áudio falado e escrito digitado. Alô, Elias, bom dia.
1: Bom dia, amigo Roger aí da Rádio Visão 87 de Palmas de Monte Alto. Quem fala é o Elias Lima, da cidade de Maitinga, Bahia. Com muito prazer.
0: Opa.
1: Que participo aí do seu belíssimo programa. Roger, eu quero que você toque aí pra mim aquela música de Paulo e Paulinho, Amor de Primavera. Ofereça especial a você, sua família, a todos os seus ouvintes aí de Palma de Monte Alto, de todas as cidades do oeste da Bahia, sudoeste da Bahia, norte de Minas Gerais, meu povo de Maitinga e de todo o Brasil. Obrigado, meu amigo, fique com Deus. Aqui é o Elias Lima, Maitinga, Bahia.
0: Valeu, meu amigo, bom dia pra você, muito obrigado pela participação. E você pediu aqui, atendeu a do áudio, tá bom? E pediu também uma do Edgar Mão Branca, tá caindo ali, que a nossa amiga Cida pediu, aí fica como se você tivesse pedido as duas, né? Vou atender a Edgar e também de Paulo e Paulino, tá bom? Já estava no ponto ali, ele acabou mandando uma mensagem falando que podia ser Edgar. Vamos lá, mais a gente para fechar o Deixa Rolar de hoje. Tem a Antônia lá do bairro Corante. Alô, dona Antônia, bom dia.
2: Bom dia, Roger. Quem fala aqui é Antônia Bacorante. Gostaria de ouvir uma música com Rui Soriano, Boquinha de Açúcar. Ofereço para você, para minha irmã Eunice fazendo Boi Morto, para o Terezinho Corral de Pedra, Marina Santo Dumont e para mim curtir. Manda o meu alô, estou ouvindo todas as manhãs seu programa.
0: Beleza. Olha que o ouvinte participa com a gente, pode, eu vou fazer tipo uma repórter aqui do Zona Livre. Pode falar como é que tá seu bairro, se tá tranquilo, tá quente aí fora, se tá já no clima do São João, como é que tá a expectativa aí pra Copa do Mundo, as animação aí pra Copa do Mundo, né? Então pode falar com a gente, vocês vão ser um repórter meu, beleza? Olha, manda uma dica para o Regis Lisboa. O Regis, infelizmente, não dá mais tempo pra atender seu pedido. Eu agradeci pela participação e amanhã você participa um pouco mais cedo, tá bom, Regis? Bom dia. Vamos lá, Edgar Mão Branca, você pode mandar mensagem falando como é que tá o seu bairro, como é que tá aí a animação para o São João, também a Copa do Mundo, beleza? 11:23.

0: 11h32, agora aqui na Visão FM, tá? E é o último do Deixa Rolar de hoje, infelizmente não dá tempo de atender todos os pedidos. E a gente agradece a todos pela compreensão e amanhã tem mais, a partir das 10h10, tá bom, gente? Muito obrigado pela participação e vamos lá com a segunda e última edição das últimas notícias.
1: O homem proprietário aqui do Balão
0: abriu que o Deixa Rolar com ele, com o Rui e Edmilson, e fechou com Rui Edmilson, tá vendo? Vamos lá, qual a informação?
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0: Legal, né? A repórter Milena Abreu, ela traz a segunda e última edição da manhã de hoje.
3: O Comitê de Política Monetária do Banco Central se reúne nesta semana para debater a Selic. Como de costume, a reunião será realizada nesta terça e quarta-feira, dias 16 e 17 de junho. Vale lembrar que para calibrar a Selic, que é considerada os juros básicos da economia brasileira, o Copom se reúne a cada 45 dias ao longo do ano. Os encontros duram sempre 2 dias e a decisão pelo aumento, pela redução ou pela manutenção da taxa leva em consideração diversos fatores do cenário econômico, tanto interno quanto externo. Hoje a Selic está em 14,5% ao ano. Na última reunião que realizou, o Copom cortou a Selic em 0,25 ponto percentual. E a principal aposta do mercado financeiro é que a decisão seja a mesma na reunião desta semana, ou seja, a Selic deve cair agora para 14,25% ao ano. A decisão do Banco Central será anunciada no fim do segundo dia de reunião, ou seja, na tarde desta quarta-feira. Da Rádio 2, Milena Abreu.
0: Muito bem, tá aí a segunda e última edição das últimas notícias, mais informação logo mais com Wilson Nunes no Giro de Notícias. 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Daqui a pouco a gente volta com o Top Forró.
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0: Visão FM, 11:41. De volta na Visão FM 11:41. De volta a partir de agora é o Top Forró. No clima do São João 2026. A gente segue a nossa programação até o meio-dia. Daqui a pouquinho tem o colega Wilson Nunes com o Giro de Notícias, trazendo para vocês as principais informações aqui de Palmas de Monte Alto, da Bahia, do Brasil e do mundo. Já já, né? Olha, um abraço aqui para o meu amigo Mazin, ele está ouvindo a gente, está em Casa Velha ou aqui no bairro Oliveira, Mazin? Valeu, meu amigo, bom dia a todo o pessoal curtindo a gente, pessoal do bairro Santa Cruz, meu amigo Cal aqui do Santa Cruz, Bill também da Feijoada, quem mais aqui? Todo mundo aqui do Santa Cruz, né? O Neguinho. Valeu, Neguinho, bom dia, muito obrigado pessoal da rua Luiz Dias, né? Rua Amazonas também curtindo a gente. Padre José da Anchieta, rua aqui da rádio, né? Ainda o pessoal da rua Padre... Esqueci o nome do padre, rapaz. Pois é, a rua do Bar de Beca. Fica mais fácil, né? Rua Padre José de Alencar. Lembrei, né? Quem mais aqui curte a gente? Pessoal da rua da Barrinha também, sempre ouvindo a gente. Obrigado, tá bom? Vamos lá, na Visão FM, 11:43. Top Forró. E Pojuca, meu... Pajiú.
1: Ivan Ferraz. Domingo.

Legal, na Visão FM, 11 horas mais 51 minutos. Tá aí o som de Dildo Acordeon. A programação Visão FM, a rádio que tem o seu jeito. Gente, tá chegando no final da nossa edição. Na sequência tem um colega Wilson Nunes com giro de notícias, trazendo pra vocês as principais informações aqui de Palmas, de Monte Alto, da Bahia, do Brasil, do mundo. Fica minhas duas últimas de hoje na programação Visão. Amanhã a gente se fala a partir das 9 da manhã, se for à vontade, no nosso Com Deus, tá bom? Muito obrigado. Valeu, gente. Fica as últimas de hoje. Tchau, tchau. Fui.

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1: Boa tarde, Palmas de Monte Alto. Boa tarde, Brasil. A partir de agora está no ar mais uma edição do programa Giro de Notícias. Pela sua, pela nossa Rádio Visão FM. Este é o programa que toca informação para você. Você que nos ouve aqui na sede, na nossa querida zona rural. E em qualquer lugar do planeta pela internet. Sejam todos bem-vindos. Até às 14 horas aqui a notícia não para. E vamos girar. Vamos girar as principais manchetes de hoje do programa. Olha, a Câmara de Palmas de Monte Alto aprova todos os projetos e matérias por unanimidade durante 12ª sessão ordinária. Olha, em Pindaí, homem é condenado a mais de 23 anos de prisão por homicídio ocorrido em 2015. Homem sofre descarga elétrica após danificar padrão de energia em praça pública de Guanambi. Jovem de 28 anos é encontrado morto por suspeita de suicídio em Carinhanha. Homem é preso após agredir e ameaçar companheira em Palmas de Monte Alto. Polícia Civil cumpre mandado e prende mulher de 38 anos em Guanambi. Motociclista morre após colisão com viatura da Polícia Civil na BR-122 em Guanambi. Polícia Civil prende homem acusado de tentativa de homicídio na zona rural de Igaporã. Ainda hoje aqui no nosso programa vamos trazer que festas juninas exigem atenção redobrada com a rede elétrica. Denúncias de violência contra idosos crescem no país. O Supremo Tribunal Federal julga Eduardo Bolsonaro por coação nesta terça-feira. Hoje também no programa, Neymar não treina e deve ficar fora do jogo contra o Haiti. Transparência ajuda a conter milhões em gastos com festas juninas na Bahia. Hoje também tem uma reportagem especial sobre diabetes. 70% dos brasileiros relatam impacto emocional. Vamos trazer daqui a pouco também entrevistas que nós fizemos na Câmara Municipal de Palmas de Monte Alto na noite de ontem. E hoje também, minha gente, nós temos aqui, né, uma parte do sorteio lá da Secretaria Municipal de Esportes, da final do Campeonato Montealtense de Futebol. Como a gente já falou, né, o secretário Patrick Show, através aí da Secretaria de Esportes, teve aí a iniciativa de realizar uma campanha, né? Que é misturando o esporte com o social. Então você, torcedor, que levou aí 1 quilo de alimento não perecível pro estádio no último domingo, vai concorrer aí a dezenas de brindes, né? São 32 brindes. Hoje nós vamos sortear 16 e amanhã a gente sorteia mais 16, né? Em oferecimento aí aos parceiros da Secretaria de Esportes. E lembrando mais uma vez que o vencedor deverá pegar o brinde lá na Secretaria de Esportes a partir de amanhã, tá bom? Então ganhou aqui o brinde, nós vamos falar hoje os 16 ganhadores, né? E amanhã tem mais 16 sorteios, tá bom, minha gente? Depois do intervalo a gente traz todas essas informações e muito mais. Lembrando que você pode participar com a gente através do 99850-6070 ou então pelo 99991-9742. Lembrando que aqui o povo fala. Eu vou para um breve intervalo e já eu volto trazendo todas essas informações e muito mais. Não sai daí. É rapidinho, eu volto já. 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
2: Terça-feira, 16 de junho de 2026, este é o Giro de Notícias. Eu sou Norberto Notari e você acompanha os destaques do momento. Ministro do Supremo Tribunal Federal, André Mendonça, deve decidir nos próximos dias o destino prisional do ex-banqueiro Daniel Vorcaro. A definição ocorre após a Procuradoria-Geral da República rejeitar a segunda proposta de colaboração premiada apresentada pela defesa do empresário. Maria Eduarda Rodrigues de Freitas, a jovem que morreu no último sábado após ser lançada de uma ponte sem corda de segurança durante um salto de rope jump em Limeira, no interior de São Paulo, filmava a própria queda com uma GoPro alugada pela organização do evento, um serviço cobrado à parte. Testemunha relatou à polícia que um integrante da equipe organizadora retirou a câmera enquanto a vítima estava caída no chão. A delegada responsável pelo caso confirmou que esteve no local com a perícia, mas o equipamento não foi encontrado. A Agência Nacional de Aviação Civil, a ANAC, vai investigar se algum dos helicópteros envolvidos na colisão aérea no Rio de Janeiro no último domingo operava de forma clandestina, verificando se alguma aeronave atuava como táxi aéreo sem autorização. Ambos os helicópteros estavam regularizados apenas para aviação privada, modalidade que proíbe cobrança de passageiros. A agência ressalta, porém, que é cedo ligar a situação dos voos às causas do acidente. Uma massa de ar polar deve manter o frio mais intenso no sul do país nesta terça. Há previsão de temperaturas baixas e chance de geada em várias áreas do Rio Grande do Sul, Santa Catarina e do Paraná. No sudeste, os estados mais impactados pela frente fria são Minas Gerais e Espírito Santo, além de parte do Rio de Janeiro. São Paulo pode ter pancadas de chuva. O Serviço de Imigração e Controle de Alfândegas dos Estados Unidos anunciou a detenção de um ex-chefe das facções criminosas, Primeiro Comando da Capital e Comando Vermelho. De acordo com o Departamento de Segurança Interna do país, Felipe Linares de Oliveira del Aquila, conhecido como Don, foi preso em Mooresville, na Carolina do Norte, após perseguição por agentes americanos. Todos os jogos desta segunda-feira na Copa do Mundo terminaram em empate. O último foi Irã e Nova Zelândia, que ficou 2-2. Antes, o jogo Uruguai e Arábia Saudita terminou em 1-1. Mesmo resultado para Bélgica e Egito. Cabo Verde e Espanha ficaram no empate sem gols. O Giro de Notícias é uma produção da Agência Rádio Web. Produção e apresentação, Norberto Notari. Trabalhos técnicos, Mário Melo.

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0: Agora na cidade são exatamente 12:29, 12:29, de volta aqui no programa Giro de Notícias, o programa do seu rádio que toca informação e que briga sempre por você. 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
0: Olha, motociclista morre após colisão com viatura da Polícia Civil na BR-122 em Guanambi. Um motociclista morreu na noite desta segunda-feira após um acidente envolvendo uma viatura da Polícia Civil na BR-122, nas proximidades da Pedreira Amorim, na zona rural de Guanambi. A vítima foi identificada como Matheus da Silva Santos, de 27 anos, natural de Guanambi e mecânico. Ele conduzia uma motocicleta Honda CG-125 de cor azul. Segundo informações apuradas pela reportagem, a colisão aconteceu por volta das 20 horas no quilômetro 9 da BR-122, em um trecho rural sem iluminação pública. O acidente envolveu uma caminhonete Ford Ranger, viatura padronizada da Polícia Civil, conduzida por um investigador da corporação que estava acompanhado de outro policial no momento do acidente. O condutor da viatura informou que teve a visão momentaneamente ofuscada pela luz alta de um veículo que trafegava em sentido contrário e que não conseguiu evitar a colisão com a motocicleta que seguia à sua frente, apesar da tentativa de frenagem. Ainda conforme o registro, a motocicleta estava com a sinalização luminosa traseira inoperante, o que teria dificultado sua visualização na pista. Com o impacto, Matheus sofreu múltiplas lesões e morreu no local. O óbito foi constatado por uma equipe do SAMU. Após a colisão, a viatura policial saiu da pista e ficou imobilizada às margens da rodovia. Policiais militares prestaram apoio à ocorrência, o DPT realizou a perícia no local e efetuou a remoção do corpo. As circunstâncias do acidente serão apuradas pelas autoridades competentes. Olha, jovem de 28 anos é encontrado morto por suspeita de suicídio em Carinhanha. Um jovem de 28 anos, identificado como Luan Santos de Castro, foi encontrado morto na manhã desta segunda-feira no bairro Alto da Colina, em Carinhanha. O caso mobilizou equipes da Polícia Militar e da Polícia Civil após o corpo ser localizado por um morador da região. Conforme informações policiais, Luan foi vítima de um suposto caso de suicídio. As autoridades estiveram no local para os procedimentos de praxe e expediram as guias periciais para apuração dos fatos. Luan era servidor da Prefeitura de Carinhanha. Em nota de pesar divulgada nas redes sociais, a administração municipal lamentou profundamente o falecimento e destacou que ele será lembrado como um profissional dedicado, esforçado e comprometido com suas responsabilidades. As circunstâncias da morte serão apuradas pelas autoridades competentes. Homem é preso após agredir e ameaçar companheira em Palmas de Monte Alto. Um homem de 40 anos foi preso na tarde de ontem, acusado de agredir e ameaçar a companheira em Palmas de Monte Alto. A ocorrência foi registrada por volta das 12 horas em um imóvel localizado na Praça Wilson Lins, no bairro Santa Cruz. Segundo o relato da vítima, uma mulher de 39 anos, o companheiro chegou ao local de trabalho dela bastante alterado, passou a fazer ameaças e exercer pressão psicológica. Ainda conforme a denúncia, durante a discussão, o homem desferiu um soco no braço da vítima. Assustada, ela pediu ajuda à proprietária do imóvel, que acionou a polícia militar. Quando a guarnição chegou ao local, o suspeito já havia deixado, né, o local, mas ele foi localizado posteriormente em sua residência. O homem recebeu voz de prisão e foi encaminhado à Delegacia Territorial de Palmas de Monte Alto, onde foram adotadas as medidas cabíveis. A vítima também foi submetida aos procedimentos legais previstos para casos de violência doméstica. O caso foi registrado como lesão corporal, ameaça e violência psicológica contra a mulher no contexto da Lei Maria da Penha. Agora na cidade, são exatamente 12 horas mais 36 minutos, 12:36. 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
0: 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Olha, a repórter Daniela Esperon traz que o Neymar não treina e deve ficar fora do jogo contra o Haiti.
2: A seleção brasileira se reapresentou nesta segunda-feira e voltou a treinar depois do empate por 1-1 com Marrocos na estreia da Copa do Mundo. O técnico Carlo Ancelotti não contou com 4 jogadores na atividade: Gabriel Magalhães, Bruno Guimarães e Rafinha, que foram poupados, e Neymar, que ainda se recupera de uma lesão na panturrilha. Inclusive, o craque da seleção brasileira foi submetido a novos exames nesta segunda-feira para avaliar a condição da panturrilha. O detalhe é que essa ausência no treinamento faz com que dificilmente ele esteja em campo na sexta-feira, na segunda rodada da Copa do Mundo diante do Haiti. Houve uma reunião com o departamento médico, fisioterapeuta e preparadores físicos para que eles pudessem avaliar o processo de cicatrização da lesão, mas ainda não tem uma definição sobre o caso. A verdade é que a terça-feira será muito importante para a definição. Caso Neymar esteja treinando com bola, há a probabilidade de pelo menos ele ser relacionado para sexta-feira contra o Haiti, ela existe. Caso ele siga treinando a parte física na academia, está descartada a possibilidade do camisa 10 da seleção brasileira estar em campo na segunda rodada da Copa. Com informações da seleção brasileira, Daniela Esperon.
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0: Agora na cidade são exatamente 12 horas mais 41 minutos, 12:41. 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
0: 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São 12 horas mais 44 minutos, 12:44. É com profundo pesar que nós comunicamos aqui o falecimento de Maria Osória Montalvão Bastos, ocorrido por volta, né, de 1:10 da madrugada desta terça-feira, dia 16 de junho, no Hospital Luxemburgo, lá em Belo Horizonte, Minas Gerais. A Maria Osória, né, que é um ouvinte fiel do nosso programa, da nossa rádio, querida aqui pelo povo montealtense, né? E os seus filhos Everton Bastos, em memória, Maiana Bastos e Maiara Bastos, e o neto Tiago, os irmãos, os demais familiares, comunicam, né, a triste perda e agradecem todas as manifestações de carinho, solidariedade e conforto recebidas nesse momento de dor. O corpo será velado e sepultado lá em Belo Horizonte, né, em horário ainda a ser definido pela família. Desde já, os familiares agradecem a todas as mensagens de apoio, orações recebidas do povo montealtense. Que Deus conforte aí o coração, né, de todos os familiares. Fica aqui os nossos sentimentos, né, a toda a família. Na cidade, são 12 horas mais 45 minutos, 12h45. Já já o sorteio, viu, minha gente, dos prêmios da final do Campeonato Montealtense de futebol, né? As pessoas que levaram 1 quilo de alimento não perecível lá para o estádio no último domingo. Vamos trazer já já esse sorteio aqui. Mas agora vamos falar de convites, né? Vamos falar de convites. Porque eu recebi aqui um convite que eu faço questão de mostrar aqui para os nossos ouvintes, né? Que estão acompanhando. Olha que coisa linda. Recebi aqui esse convite. Né, tanto o Wilson Nunes como a Rádio Visão FM, Quadrilha Junina Candeeiro Encantado, né? E eu gostaria aqui, inclusive, de agradecer, né, pelo convite aqui encaminhado para a Rádio Visão FM e dizer que nós estaremos lá, né? Já quero até aqui convidar a todos, né? Quero aproveitar aqui o programa Giro de Notícias, a nossa audiência, para agradecer de coração o convite que eu recebi aqui da direção, professores e alunos do Colégio Estadual de Tempo Integral Anísio Teixeira, para prestigiar a apresentação do tradicional arraiado Candeeiro Encantado. Né, o evento acontece amanhã, às 20 horas, né? Amanhã, dia 17, na quadra poliesportiva João Roriz, lá na Praça Barão do Rio Branco, que traz como tema, né, Sertão das Maravilhas, memórias afetivas e encantadas das nossas infâncias. Eu tenho certeza de que será uma belíssima apresentação, valorizando aí a cultura nordestina, as tradições juninas e o talento, né, dos nossos estudantes. Então fica aqui mais uma vez o meu agradecimento especial pelo convite, né, e também o convite a toda a população para participar dessa grande festa, viu? E após a quadrilha, a animação vai continuar com muito forró ao som dele, né? Tauan Montalvão. Então, parabéns a todos os envolvidos pela organização e sucesso aí do evento. Ó, o convite aqui, ó. Brigadão aí ao Colégio Estadual de Tempo Integral Anísio Teixeira. Chegou também um convite aqui pro Wilson Nunes. Mais um, né? Ó. A galera tá criativa, né? Olha que bacana. Aqui é o Arraiá do Elisa. Venha pro Arraiá do Elisa. O Colégio Municipal Elisa Teixeira de Moura convida você para nossa festa junina. 20 de junho, a partir das 8 horas, na quadra poliesportiva da escola. Muita alegria, tradição e animação te esperam. Sua presença é a nossa maior festança, né? Estaremos lá, com certeza, se Deus quiser. Tá bom, minha gente? Bom, e no clima do São João, né? Deixa eu fazer aqui o sorteio. É, vamos fazer o seguinte, ó, são 32 prêmios, vamos sortear 16 hoje e vamos sortear mais 16 amanhã, né? Porque senão eu fico aqui só sorteando produtos hoje. Vamos lá? Vamos lá, deixa eu ver aqui. Primeiro sorteio é de 1 aos 70, né? Primeiro sorteio vai ser uma camisa do Brasil do Avistão Supermercado. Vamos lá, vamos sortear. Número 3. O número 3 tá saindo aqui para Marcelo Alves Moreira. Marcelo Alves Moreira é o primeiro contemplado. Vamos lá, vamos sortear de novo. E a gente sorteia agora o número 30. Cerealista JR, também uma camisa do Brasil. Número 30 tá saindo aqui para Celcina Maria Brito Silva. Mais um sorteio. Saindo aqui o número 5. Kit de protetor solar da Neto Farma. Número 5 saiu para Lindalva Montalvão Pereira. Vamos lá, vamos agora para o quarto sorteio. Lembrando que são 16 sorteios hoje, mais 16 amanhã. Número 16. 16 é uma camisa do Brasil. No oferecimento do presidente da Câmara, Neto. Deixa eu ver quem é. Eudi de Brito Santos. Eudi de Brito Santos. Vamos lá, mais um sorteio chegando. Vamos pro quinto sorteio, né? Número 20. Uma garrafinha térmica. Garrafinha térmica também no oferecimento do presidente da Câmara. Deixa eu ver quem é. É Tinda Borracharia, né? Tinda da Borracharia, número 20. Vamos lá, vamos fazer mais um. Mais um sorteio. Número 10. É um kit de chaves no oferecimento de Wender Autopeças. Saindo aqui para Laura Santos Rodrigues. Laura Santos Rodrigues ganhou. Vamos lá, vamos sortear mais um número. Número 14. O 14 é um esfoliante do Estúdio de Beleza Cristina. Saindo para João Domingues Trindade dos Santos. Vamos lá, mais um número. Mais um número sorteado, número 9. Número 9 é um copo Stanley, né? Da AG Imports. Saindo para Igor Santos Rodrigues. Igor Santos Rodrigues. Mais um número, né? Vamos agora para o nono sorteio. Número 26. É um boné no oferecimento do Sacolão BH. Número 26 saindo para Raniel. Raniel ganhou o boné no oferecimento do Sacolão BH. Mais um número, número 48. É mais um boné do Sacolão BH. 48 está saindo para Daiane Trindade. Daiane Trindade ganhou o boné do Sacolão BH. Mais um boné, né? Agora o 62 do Sacolão BH saindo aqui para. Acho que é Gleice Novaes, né? Gleice Novaes, número 62, ganhou o boné do Sacolão BH. Agora é mais uma camisa do Brasil. Mais uma camisa do Brasil da Sync Media. Número 41. Número 41, vamos ver quem é que fatura. Sebastião Porto Montalvão. Sebastião Porto Montalvão fatura. Vamos agora para 13º prêmio Suélia Modas, hein? Uma blusa feminina. Atenção aí, uma blusa feminina. Suélia Modas, número 18. Número 18. Saiu aqui para Edice. Edice dos Santos Nogueira. Edice dos Santos Nogueira, número 18, ganhou a blusa feminina da Suélia Modas. Vamos lá. Mais um prêmio chegando. Vamos ver quem é que fatura. Número 47. Matheus Nascimento ganha limpeza dentária do dentista Dr. Cláudio. Limpeza dentária do Dr. Cláudio saiu para Matheus Nascimento. Vamos sortear mais um número. Número 67. 67 é mais uma limpeza dentária. Saindo aqui para Osmar Pereira Jesus. Osmar Pereira Jesus. E vamos sortear aqui mais um número, né? Que é o 16º, no oferecimento de Patrícia do Rancho. Uma garrafinha térmica. Tá saindo aqui o número 27, né? Número 27, saindo para Sônia Araújo. Então tá aí os 16 sorteios de hoje. Amanhã tem mais 16, viu, minha gente? 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Na cidade, são 12 horas mais 54 minutos, 12h54. Vamos lá com as últimas informações aqui da área policial. Vamos lá. Olha só, Polícia Civil prende homem acusado de tentativa de homicídio na zona rural de Igaporã. A polícia cumpriu na tarde desta segunda-feira um mandado de prisão preventiva contra um homem de 37 anos, investigado por tentativa de homicídio qualificado em Igaporã. A ação foi realizada por equipes da delegacia de Igaporã. De acordo com as investigações, o crime ocorreu em agosto de 2025, quando um lavrador de 58 anos foi atingido por diversos golpes de arma branca no pescoço, tórax e mão direita. A vítima sobreviveu após receber socorro de moradores da localidade. A prisão preventiva foi decretada pela vara criminal da comarca de Igaporã, após representação do Ministério Público. Segundo a Polícia Civil, a medida foi motivada pelo descumprimento de determinações judiciais anteriormente impostas aos investigados. Além da existência de elementos que apontam risco à instrução processual e à segurança de testemunhas. Após ser localizado, o suspeito foi conduzido à sede da 22ª Corpim, onde passou pelos procedimentos legais e permanece à disposição da Justiça. Olha, Pindaí, homem é condenado a mais de 23 anos de prisão por homicídio ocorrido em 2015. O Tribunal do Júri da comarca de Guanambi condenou nesta segunda-feira Jairo Pereira dos Santos, de 39 anos, morador de Pindaí, a 23 anos, 4 meses e 15 dias de prisão em regime fechado pelo assassinato de Julimar Carlos Rodrigues de Brito, de 27 anos. O crime aconteceu na madrugada de 15 de novembro de 2015, em frente à casa de eventos Arraiado Arrastapé, em Pindaí. De acordo com as investigações, Julimar foi atingido por diversos disparos de arma de fogo após uma confusão ocorrida nas proximidades do local. Após o crime, Jairo fugiu para o estado de São Paulo e passou a ser considerado foragido da justiça. A prisão preventiva dele havia sido decretada, né? E em 20 de abril de 2017, o acusado foi localizado e preso na cidade de Diadema, São Paulo, após uma denúncia anônima informar seu paradeiro. Durante o julgamento, os jurados reconheceram a autoria do crime e acolheram as qualificadoras de motivo torpe e recurso que dificultou a defesa da vítima, rejeitando a tese de homicídio privilegiado apresentada pela defesa. Na sentença, o juiz Igor Silveira destacou que houve provas de que o réu efetuou múltiplos disparos e que alguns deles teriam sido realizados quando a vítima já estava caída. O magistrado também considerou como circunstâncias desfavoráveis o fato de o crime ter ocorrido em local de grande circulação. Olha, a Polícia Civil cumpre mandado e prende mulher de 38 anos em Guanambi. Uma mulher de 38 anos foi presa na manhã desta segunda-feira no bairro Lagoinha, em Guanambi, durante cumprimento de um mandado de prisão preventiva expedido pela vara única da comarca de Espinosa. A ação foi realizada por policiais militares do 17º Batalhão em operação integrada com a Polícia Federal de Vitória da Conquista. As equipes se deslocaram até a rua Albino Gonçalves Dantas, onde localizaram a investigada após autorização para ingresso no imóvel. De acordo com informações apuradas pela reportagem, o mandado judicial foi expedido em um processo que apura a prática do crime de furto. E para fechar aqui a área policial, um homem sofreu descarga elétrica após danificar padrão de energia em praça pública de Guanambi. Dizem que ele foi mexer nesse padrão de energia e está em estado grave lá no Hospital Geral de Guanambi. Olha, um homem de 52 anos ficou ferido após sofrer uma descarga elétrica na noite de ontem na Praça Domingos Jesulino Pereira, localizada no bairro Brasília, em Guanambi. De acordo com informações da Polícia Militar, a guarnição foi acionada por volta das 21 horas após denúncias de vandalismo no local. Ao chegar à praça, os policiais foram informados de que o homem teria provocado um curto-circuito no padrão de energia, causando danos ao patrimônio público. Durante a ação, o suspeito acabou recebendo uma descarga elétrica e sofreu queimaduras em várias partes do corpo. O SAMU foi acionado e prestou socorro à vítima, que foi encaminhada ao Hospital Geral de Guanambi, onde permaneceu internada sob cuidados médicos. A área foi isolada e sinalizada, enquanto populares foram orientados a não se aproximarem do local. O caso deverá ser apurado pelas autoridades competentes. Na cidade são 12 horas mais 59 minutos, 12h59. Minha gente, eu vou deixar aqui agora a entrevista, né, da Câmara Municipal de Palmas de Monte Alto, né, que foi realizada ontem. Na sequência, a gente faz o intervalo, eu vou ter que sair mais cedo hoje devido a um compromisso. E para finalizar aqui o nosso programa, teremos aí uma reportagem especial, né, sobre diabetes. Forte abraço, amanhã tem entrevista aqui no programa com o cantor Rui Soriano, né? E a gente conta com a participação de todos. E também amanhã nós estaremos lá na quadrilha Candeeiro Encantado do Colégio Estadual Anísio Teixeira. Um abraço a todos, fiquem com Deus e até amanhã, se ele quiser.
3: Amigos ouvintes do programa Giro de Notícias, internautas do portal Wilson Nunes, nós estamos aqui com a vereadora Selma, depois de mais uma sessão ordinária realizada aqui na Câmara Municipal. E hoje nós tivemos aqui, né, requerimento, também moção. Queria que você falasse aí, Selma, sobre as solicitações que você fez aqui na Câmara e que também foram aprovadas por unanimidade. Satisfação, boa noite.
4: Satisfação, Wilson, boa noite. Boa tarde aí a todos os ouvintes da Visão FM. Na sessão de hoje, viu, foi assim, projetos importantes, né? Nós votamos aí a LOM na primeira discussão, né? Que é a lei orgânica do nosso município. Também a LDO na primeira discussão. E indicações importantes dos colegas vereadores. E teve um requerimento de minha autoria, onde eu requeiro aí do senhor presidente a realização de uma sessão temática. Em alusão ao Novembro Negro, para ser realizada lá na comunidade de Vargem Alta. A gente tem percebido, né, a participação maciça da população quando a gente se desloca para ir mais perto da população na realização das sessões temáticas, né, das sessões itinerantes, como aconteceu no Pinga, no Rancho, no Espraiado. E a gente sentiu a necessidade de fazer um momento importante, né, valorizando e fortalecendo a comunidade, a cultura local ali na comunidade de Vargem Alta, que é uma comunidade remanescente de quilombola, uma das primeiras, né, que tem uma cultura muito presente, né, são símbolos de resistência, né? E a gente fez esse requerimento e foi aprovado hoje por todos os colegas vereadores, a quem eu agradeço. E com certeza lá no mês de novembro a gente vai estar em Vargem Alta para realizar essa importante sessão temática com esse tema importante, né, onde a gente buscará envolver todas as comunidades quilombolas. Também na sessão de hoje, Wilson, foi votado uma moção de aplauso, né, que, no qual eu fiquei muito feliz em poder, né, conceder essa moção de aplauso à comunidade de Mari, né, pela sua aprovação no edital aí do Sertão Produtivo. Essa comunidade foi beneficiada aí com, aprovada num projeto, num edital, né, de produção de galinha caipira, onde beneficiará 31 famílias e com recurso aí de R$350 mil. Então, é um benefício para a comunidade, é fortalecimento. E a gente aqui na Câmara, a gente tem que reconhecer e valorizar isso, porque com certeza vai fortalecer aí os agricultores familiares e incentivar outras famílias, outras comunidades, em especial a quilombola, para que possa investir, né, em projetos como esse. Então, eu parabenizo a comunidade por isso e em breve, se Deus quiser, eles vão estar aqui recebendo essa moção muito merecida.
3: Inclusive, essa notícia foi destaque no nosso site. A gente fez até uma matéria em vídeo entrevistando a presidente e uma repercussão realmente regional. Parabéns, Selma, por essa iniciativa. Bom, nós estamos no mês de Copa do Mundo, estamos no mês de São João, e até sobre isso que eu gostaria de falar com você. Você que também aí tem suas raízes na zona rural, o que, que você deseja aí para a nossa população nesse momento, né, de festa junina? A gente viu aqui muitos convites chegando à Câmara. Teremos a Arraiá lá no Espraiado, né? Mais uma vez estaremos estaremos lá, teremos na Barra do Riacho, teremos aqui também na sede o Anísio realizando o Colégio Estadual. Qual a mensagem da vereadora Selma sobre as festas juninas?
4: Wilson, mês de junho, sem dúvida, é um mês de muita festividade, muita alegria, né? Onde a gente está em todos os cantos do município participando das festividades. Esse ano as festividades da escola concentraram-se todas, né, praticamente no dia 20. Né? Com exceção de Barra do Riacho, que sempre tem a tradição de acontecer no dia 23. No Espraiado vai acontecer, né, no dia 20, à noite, e a gente conta com a participação, a gente vai ter uma banda, né, para animar toda a comunidade. E a gente fica feliz por isso, né, por esse entendimento do prefeito, porque a gente sabe que existem as recomendações, né, do Ministério Público para se economizar com gastos, né, nos festejos juninos, mas eles olharam e com bons olhos e não deixaram de realizar, né, esse São João, porque sabe que é fortalecimento da cultura local, né, o entretenimento ali dos estudantes, que vai mostrar o seu trabalho e, com certeza, fazer a animação do nosso São João mais ainda, mais forte ainda. E com certeza estarei presente nos que eu puder estar, né? É uma festa que eu gosto demais. E é isso, desejar que toda a população participe e que seja de forma harmônica, né? Todas as festividades e que termine em paz e que possa aproveitar o máximo possível.
3: Muito obrigado, Selma. Parabéns mais uma vez pela sua atuação e até uma próxima oportunidade.
4: Eu que agradeço a sua disponibilidade, sempre está nos entrevistando, levando aí a informação ao nosso povo. Muito obrigada e boa noite.
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2: Transparência tem ajudado a frear excessos e ampliar o controle dos gastos públicos nos festejos juninos da Bahia. Em meio às discussões sobre valores investidos em atrações artísticas, uma ferramenta coordenada pelo Ministério Público da Bahia tem ampliado o acompanhamento dessas despesas e contribuído para um maior controle dos recursos públicos. O painel de transparência dos festejos juninos já recebeu até o momento informações de 410 municípios baianos e do governo do estado. Coordenado pelo MP da Bahia, em parceria com órgãos de controle, como o Tribunal de Contas do Estado e dos municípios, o painel busca publicizar as contratações realizadas com recursos públicos e fortalecer o acompanhamento da aplicação desses recursos pela sociedade. Atualmente, os dados apontam mais de 615 milhões de reais em contratações artísticas para 2026, com registro de mais de 4 mil apresentações. A promotora de justiça Rita Tourinho afirma que a divulgação dessas informações só traz benefícios para a população e para a saúde financeira dos municípios e do estado. Segundo ela, além de ampliar o acesso da população às informações sobre os gastos realizados em todo o estado, o sistema vem se consolidando como instrumento de prevenção e planejamento.
6: O painel da transparência dos festejos juninos é uma ferramenta disponibilizada para os municípios que voluntariamente aderem a esse painel, prestam essas informações. Não é um painel de eficiência, é um painel de transparência de gastos e permite um controle da sociedade no que diz respeito aos gastos que vêm sendo realizados, os valores que estão sendo cobrados e também com relação à majoração desses valores ano após ano, além de ser também uma ferramenta turística. Porque acionando o painel, você tem ideia da grade de programação de todos os municípios baianos.
2: A atuação do Ministério Público da Bahia nas contratações dos festejos juninos já contribuiu para uma economia superior a 21 milhões de reais aos cofres públicos. A participação do setor artístico contribuiu para ampliar a confiabilidade dos dados e ajudou a viabilizar acordos que resultaram nessa redução de gastos. A transparência tem reflexos diretos na gestão dos recursos destinados aos festejos, como destaca a promotora.
6: Quando nós começamos a divulgar esses valores no painel Transparência de Festejos Juninos, nós não tínhamos nem Portal Nacional de Contratações Públicas, que hoje também detém uma série de informações. Além disso, nosso painel, ele tem essas informações concentradas. E essas informações nos permitiu observar a majoração dos cachês artísticos cobrados ano após ano pelas atrações. Variações de até 60% anual. Então, isso levou o movimento dos próprios prefeitos prefeitos que buscaram o Ministério Público e também os demais órgãos de controle, e em conjunto foi feita uma nota técnica, Ministério Público, Tribunal de Contas e Ministério Público de Contas, estabelecendo parâmetros objetivos para se aferir os valores que vinham sendo cobrados.
2: Rita Tourinho ressalta ainda a importância de observação da nota técnica para estabelecimento das normas compatíveis com os gastos de cada município.
6: A princípio foi feita a nota técnica 01, que estabeleceu como parâmetro o valor cobrado no ano de 2025, de 1º de maio a 31 de julho, acrescido pelo IPCA. Por que IPCA? Que seria uma forma de reajuste contratual, porque normalmente nas contratações realizadas pela administração pública, para que eu venha majorar um valor de forma significativa, que ultrapasse índice de reajuste, é necessário que se demonstre uma nova realidade. E o que nós observamos nesses processos de contratação e inexcedibilidade era que essa nova realidade nunca foi devidamente demonstrada. Nós também tratamos nessa nota técnica sobre aquelas contratações de alta materialidade, assim considerada aquelas com valores superiores a R$ 700 mil, que requer uma análise mais atenta. Se o município tem débito com servidores públicos, com seus fornecedores, como é que está seu investimento na saúde, na educação, se não há estado de calamidade, uma série de situações.
2: Dos 417 municípios baianos, apenas 7 ainda não concluíram o cadastramento das informações até o encerramento da primeira etapa de coleta, que ocorreu na última sexta-feira. O sistema permanecerá aberto até o dia 31 de julho para atualização de dados e inclusão de contratos ainda em andamento. A expectativa é ampliar ainda mais a participação dos municípios e fortalecer o acompanhamento das despesas públicas. Rita Tourinho chama a atenção para a necessidade de participação de todos os envolvidos nos processos de contratações das apresentações para as festas, inclusive do olhar atento da população.
6: Antes da pandemia, a administração pública não era uma grande contratante de atrações em festejos e hoje passou a ser. Então, nós temos que verificar como tratar esse tipo de contrato. Nós falamos aqui de contratos, muitos deles, com valores altíssimos. Um contrato de valor de R$ 800 mil, por exemplo, para vocês terem ideia, com 90 minutos de apresentação, nós estamos falando de mais de R$ 8 mil por minuto. Então, isso tem que ser olhado com muita seriedade. A população tem que estar atenta. Nós queremos uma gestão de responsabilidade, é isso? Então, para tanto, nós temos que ter essa preocupação de economia com gastos públicos, principalmente nas festividades.
2: A experiência baiana passou a ser observada por órgãos de controle de outros estados do Nordeste, que também vem ampliando mecanismos de transparência e fiscalização dos gastos com festejos juninos. Os municípios baianos que colaboraram com a iniciativa até o momento vão receber o selo de transparência em uma cerimônia promovida pelo MP Baiano nesta terça-feira, dia 16 de junho, na sede da instituição no Centro Administrativo da Bahia, em Salvador. A proposta é reconhecer as administrações que aderiram voluntariamente ao compartilhamento de informações sobre os gastos com os festejos juninos. Produção e reportagem, Aline Costa.
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1: No podcast, a gente vem falando muito sobre as doenças crônicas não transmissíveis, como câncer, hipertensão, obesidade e agora diabetes. Para se ter uma ideia da incidência no Brasil, são 16,6 milhões de adultos diagnosticados com diabetes. Com isso, o país ocupa a sexta posição mundial em casos da doença, segundo o Atlas Global do Diabetes 2025 da Federação Internacional. E fora as pessoas que nem sabem que têm a doença. Por isso, o diagnóstico precoce e o acompanhamento médico contínuo são essenciais para evitar complicações. Mas a verdade é que os desafios vão muito além da parte clínica. O impacto emocional é muito significativo. 70% dos brasileiros com diabetes afirmam que a condição afeta bastante o seu bem-estar emocional. É o que mostra uma pesquisa mundial do Global Wellness Institute, realizada em setembro de 2025, com mais de 4 mil pessoas com diabetes, sendo 20% no Brasil. Nesse episódio, vamos entender um pouco melhor sobre a doença, quais os desafios no dia a dia do paciente e os impactos psicológicos. Oi, gente, eu sou a Carolina Cassola e esse é o Pode Falar de Saúde, uma produção em parceria com a RWCast, a central de podcasts do Grupo Rádio Web. Você pode se inscrever no canal do YouTube Pode Falar de Saúde ou acompanhar o podcast na plataforma da sua preferência. Segue também lá no Instagram, @podefalardesaúde. Se você quiser sugerir um tema, manda no e-mail podefalardesaúde@gmail.com. Para entender um pouco mais desse cenário da doença no país, o médico endocrinologista Márcio Krakauer, que é coordenador do Departamento de Tecnologia, Saúde Digital e Inovação da Sociedade Brasileira de Diabetes, gravou um áudio para o podcast. Vamos conferir.
2: Olá, Carolina, e olá para você que está ouvindo o Pode Falar da Saúde, esse podcast importante. Meu nome é Márcio Krakauer e eu sou médico endocrinologista e da Sociedade Brasileira de Diabetes. Eu vou explicar algumas coisas para vocês que eu acho que são muito interessantes. Primeira questão é a diferença entre o diabetes do tipo 1 e do tipo 2. O diabetes do tipo 1 é uma doença autoimune, ou seja, nosso corpo produz anticorpo que deveria nos defender e ataca a célula que produz insulina no pâncreas e faz o pâncreas reduzir ou parar a produção de insulina. Portanto, essas pessoas necessitam constantemente ou mais frequentemente apenas de reposição de insulina para continuarem sua vida. Já o diabetes do tipo 2 é uma doença multifatorial, multigênica, muitos genes, onde existe uma resistência à ação da insulina, existe normalmente o excesso de peso, principalmente na barriga, e que com o tempo e com história familiar vai se perdendo metade ou mais das células que produzem insulina no pâncreas, não tudo, e também essa resistência à ação da insulina nos tecidos do corpo faz com que a glicose fique alta. Então o tratamento seria mais realmente focar na perda de peso, nos exercícios físicos, a alimentação, aonde isso vai reduzir essa resistência e também medicamentos para ajudar nessa questão. O monitoramento da glicose é fundamental em qualquer tipo de diabetes. Nós temos ainda o diabetes gestacional e uma série de outros tipos que são decorrentes de outras questões na área da saúde. Os principais impactos físicos do diabetes são simplesmente assim, os sintomas do diabetes no início da doença, onde tem muito xixi, muita sede, fome, perda de peso, aí depende um pouco do tipo de diabetes, algumas infecções, principalmente urinárias e genitais. Então esses sintomas passam quando a gente começa o tratamento. Mas o grande galho é que o diabetes passa muitos anos de forma totalmente assintomática. Sendo assintomático, não traz sintomas algum, o diabetes pode levar a algumas complicações. As principais são as complicações do olho, que pode levar à cegueira, chamado retinopatia, dos rins, que pode levar à perda da função renal e ter que fazer hemodiálise ou transplante de rim, chamado nefropatia, as doenças dos nervos periféricos, que é a neuropatia, com dores, formigamento, queimação nos pés, nas pernas, nas mãos, que é a neuropatia periférica, neuropatia autonômica, que é mais grave, onde já perde as funções cardiológicas, funções urinárias e intestinais, e também as doenças cardiovasculares, infarto, AVC, que são muito mais frequentes nas pessoas com diabetes. Os impactos físicos estão associados aos impactos emocionais. Apresentar diabetes com as doenças cardiovasculares, infarto, AVC, que são muito mais frequentes nas pessoas com diabetes. Os impactos

0: Os dados que eu vou mostrar para vocês. 66% das pessoas com diabetes têm um impacto significativo no seu bem-estar emocional. 70% das pessoas se sentem ansiosas pelo futuro do diabetes. Como é que será a minha vida no futuro? 46% se sentem discriminadas. Vejam que coisa mais interessante e importante para a gente pensar juntos. 47% se sentem sozinhos ou isolados na lida, no cuidado da doença. Vejam que impacto importante esses que a gente está comentando. Muitos deles, 32%, se sentem inseguros, principalmente durante a noite, para o risco de ter quedas de glicose. Então eles se sentem muito inseguros para irem dormir, principalmente aqueles que usam insulinas. Metade destas pessoas dizem que ter um alerta preditivo do que pode acontecer antes melhoraria demais a saúde, essas ansiedades. E quase 80%, 78%, dizem que ferramentas que tenham predição, que vão nos dizer o que pode acontecer com alta chance de acertar, que são ferramentas chamadas preditivas para mudarem o seu comportamento antes que aconteça algo, ou glicose muito alta ou baixa, 78% dessas pessoas dizem que isso melhorará muito a qualidade de vida deles. Então, essa pesquisa foi muito importante, tem vários outros dados, mas esses são os dados principais. Muitos pacientes relatam questões emocionais no nosso consultório, sobretudo na questão alimentar, por exemplo. Será que eu posso comer? Será que vai ficar alto? Será que se eu não comer isso, eu vou ter uma hipoglicemia? Essa é a questão mais importante, o risco de hipoglicemia e também a questão alimentar. Sempre são as maiores dúvidas que a gente vê e que impactam emocionalmente a maioria dos pacientes. Tem uma questão que 35%, como eu falei, dos pacientes se sentem muito confiantes no gerenciamento da própria condição, apenas 35%. Isso mostra que, apesar dos avanços no cuidado, esse estudo que eu mostrei a vocês indica que o modelo atual ainda não mostra que, apesar de avanços no cuidado, o modelo atual ainda não atende plenamente às necessidades desses pacientes. Isso é real. A gente precisa avançar no sentido de já termos medicamentos, mas existem a possibilidade de ter outras ferramentas, principalmente na monitorização, que vão ajudar os pacientes nesta jornada do dia a dia em lidar melhor com essa doença crônica e que impacta tanto a vida das pessoas. Os principais desafios hoje para atender essas necessidades são a gente ter primeiro mais educação, mais conversa, mais isso que nós estamos fazendo aqui, informação de qualidade e as ferramentas de inteligência artificial acopladas, por exemplo, a sensores de glicose, que podem fazer essas previsões. O indivíduo que pode usar isso, ele vai conseguir melhorar sua alimentação, porque ele vai entender o impacto disso daqui para frente, né? Horas depois, melhora seu exercício, ele se sente mais seguro de não ter uma hipoglicemia após o exercício, melhora à noite, reduz os números de hipo e traz muito mais confiança e gratificação para as pessoas poderem cuidar melhor da sua doença. É isso que eu tinha para dizer a vocês, muito obrigado e espero ter contribuído.
1: Depois das explicações do Dr. Márcio Krakauer, eu converso agora com a Kate Ikeda Correia, de 46 anos, que é neuropsicopedagoga e paciente com diabetes tipo 2. Tudo bem, Kate? Muito obrigada por aceitar o convite.
2: Tudo bem, imagina, eu que agradeço.
1: Bom, queria que você começasse contando um pouco, Kate, quando e como que você teve o diagnóstico de diabetes, que sintomas, né, se é que você tinha, assim, sintomas que hoje você entende que já faziam parte aí desse diagnóstico.
2: Na minha gravidez, mais ou menos próximo do quarto mês já, eu sentia muita sede e já não andava mais com aquelas garrafinhas de 500 ml de água, e sim de 1,5 litro. Mas, até o momento, não houve, assim, nenhuma especulação de que pudesse ser uma diabetes gestacional, nem nada do tipo. E aí, só a gente se deu conta mesmo quando a minha filha nasceu, porque daí ela nasceu hipoglicêmica e teve que ficar internada, todo aquele transtorno que é para uma mãe de primeira viagem.
1: E aí ela teve essa hipoglicemia, mas ela precisou ficar internada há quanto tempo, assim, como é que foi?
2: Ela ficou mais uma semana além do tempo certo, né? Porque a gente geralmente fica uns 3, 4 dias, aí ela teve que ficar mais uma semana.
1: Tá. Então, o seu diagnóstico veio na gravidez.

0: Isso, mas assim, durante essa gravidez, você teve, você sabia que tinha diabetes gestacional ou foi só realmente quando ela nasceu?
1: Não tinha ideia, realmente nenhuma ideia. Foi realmente quando ela nasceu. E aí a
0: Sim,
1: gente faz
0: sim.
1: as ligações, né, depois.
0: É, porque assim, acho que também assim, você tinha me falado até que a sua filha tem 22 anos hoje, né?
1: Sim.
0: É, então, é um tempo que faz diferença, porque esse monitoramento, assim, do diabetes, até mesmo na gravidez, não era tão comum, né, de se fazer, né? Acho que era uma coisa um pouco mais difícil, né, de conseguir ter esse diagnóstico, como hoje já tem um pouco mais esse acompanhamento mesmo, né? E você tem histórico na família de diabetes?
1: Tem, meu pai era diabético.
0: E isso também foi importante aí para entender o seu diagnóstico também, né?
1: É, sim, né? É, ele descobriu mais ou menos com uns 40 anos. Ele descendo as escadas, ele falou: Nossa, né? Minha vista ficou esquisita e tal. Daí foi detectar: ai, ai, ai, é diabetes, ok. É, na família dele, né? Avós e tal, meus. Não tinha nenhum histórico. E aí ele começou só a usar óculos e depois. De pelo menos uns, acredito que de uns 10 anos atrás, aí ele começou a usar, fazer uso de medicação, insulina e todo o resto.
0: Aí, assim, diante de tudo isso, assim, como é que foi para você receber esse diagnóstico? Você ficou assustada? Como é que foi esse primeiro impacto, assim?
1: É, quando eu recebi de fato o diagnóstico, que o médico falou, olha, eu acho que então desse jeito, né, nesse contexto, você realmente teve uma diabetes gestacional. Não foi uma coisa, um susto, mas assim, um alerta. Mas eu fui muito negligente, né, desde então. Na verdade, eu nunca parei e falei, nossa, vou cuidar. Porque a gente acha que nunca vai acontecer nada com a gente. Isso é uma realidade. Ainda mais porque a diabetes é uma doença silenciosa. Então ela não vai te dar indícios de que está ruim. Quando ela te der esse indício, é porque já foi, e aí você precisa tentar correr atrás de um prejuízo que talvez não dê mais como contornar a situação.
0: Eu não sei se você consegue, assim, meio que comparar hoje, assim, como é que era a sua vida antes do diabetes, né? Assim, estilo de vida mesmo, o que que você comia, como é que era, se você praticava atividade física ou não, como é que era a sua vida e como que ficou depois desse diagnóstico.
1: Nunca fui de praticar atividade física. É uma coisa que realmente eu não gosto, mas é uma coisa que é necessária, não só para mim, mas para qualquer pessoa, né? Mas nessa condição de diabetes, o exercício físico ajuda muito, mas é muito mesmo. E antes, eu não praticava nada. Eu comecei a praticar alguma coisa, minha filha tinha em torno de 10 anos. Mas durante esse período, eu só vim tomar remédio, para você ter uma ideia, ela já tinha pelo menos uns 15. Quando eu comecei a tomar uma medicação, a correr atrás de fato, sabe? Então, de lá para cá, eu fico tentando entrar numa limitação menos prejudicial, mas para mim é a coisa mais difícil que tem nesse meu contexto é a alimentação.
0: Era o que eu ia te perguntar mesmo, o seu desafio mais difícil, assim, do dia a dia, né? Porque tô imaginando que na época que você descobriu, né? Tipo, pensando em 22 anos atrás também, a gente, primeiro que não tinha muito recurso mesmo assim, de alimentos realmente voltados para pessoas com diabetes, né? Assim, hoje a gente até tem um pouco mais, uma gama um pouco maior, mas acho que era muito mais limitado, né? Assim, as opções de coisas que não contenham açúcar, enfim, né? Eu não sei se você teve até uma orientação de nutricionista, como é que foi isso, né? E o que que pega mais para você, assim, é o doce, o que que é mais complicado?
1: Na verdade, tudo vira açúcar, desde os doces até os salgados. Eu gosto muito de pão francês e arroz. São as coisas que eu supostamente não viveria sem. Mas diante do ano passado para cá, como foi muito ruim essa negligência, eu cortei o arroz branco e cortei o pão francês. Isso foi assim a coisa mais tenebrosa que eu já passei. Mas assim, vale muito a pena e tem resultado. Mas precisa ser muito focado para isso. E eu não sou uma pessoa muito focada. Eu sou muito sabotadora de mim mesma.
0: É, mas eu acho que, no fundo, eu acho que todos nós, em algum momento, a gente tem ali as nossas fraquezas, digamos assim, as nossas válvulas de escape, né? Que são aqueles pequenos vícios ou pequenas coisas que a gente realmente gosta. É muito difícil a gente ser privado das coisas que a gente gosta, né? Assim, quando a gente tem, assim, por exemplo, a gente vê pessoas fazendo dieta, quando não é uma dieta hiper restritiva, assim, reduzir para algumas pessoas funciona, mas no seu caso que você tem que realmente botar, assim, é mais desafiador, impacta muito. assim. Acho que também no psicológico também, né? Não sei pra você como é que foi, assim, se isso te trouxe dificuldades, assim, dessa parte mesmo, até de humor, sabe? De, não sei se você percebeu isso, tendo que manter um pouco essa restrição mesmo, né?
1: Acho que o humor, não acredito que tenha afetado. É, até porque eu geralmente não gosto de descontar nos outros aquilo que é meu, né? Mas acaba pegando, não tem jeito, né? Mas é complicado porque, por exemplo, se eu deixo de comer um doce porque tem, por causa do açúcar, automaticamente aquilo que não tem açúcar tem carboidrato. E o carboidrato vira açúcar. Então, é um caminho que você fala, poxa, qual caminho vou tomar, na verdade? Porque tem várias opções, mas nenhuma opção é 100%. Então, se eu for seguir uma dieta super restrita em relação à minha condição, é verduras, porque legumes também tem carboidrato, também tem açúcar. Todas as carnes que não contêm gordura, porque isso também afeta, porque gordura também tem açúcar. E é isso. E aí, como é que você vive? Só de verduras e proteínas? Eu não consigo lidar muito bem com as proteínas, porque me causa, assim, uma coisa muito ruim no estômago. Não sei, nunca investiguei. Mas eu venho percebendo isso, diante desse tempo que eu tô comendo mais proteínas e verduras e deixando um pouco legumes e o carboidrato em si, acaba gerando um pouquinho de desconforto. E aí isso é ruim demais.
0: Claro. E isso tudo que você tá seguindo de restrição é com orientação mesmo, com orientação médica.
1: Sim. Tanto através do plano de saúde, né, quanto do SUS. Por quê? Porque pelo SUS eu pego alguns medicamentos que eu ainda tomo, insulina, inclusive, e pelo plano de saúde eles pedem uns exames, né, e é mais rápido às vezes, né? Mas, por exemplo, o medicamento que hoje eu tomo, eu não acho que faça algum efeito. Talvez por tantos anos que eu já tomo, acaba que perdendo um pouco o efeito, e isso é uma coisa que às vezes os médicos parece que não querem nos ouvir. Porque quem mais me conhece do que eu mesma? O médico, ele vai me dar ali, você pode tentar isso, pode tentar aquilo, mas poxa vida, eu já estou observando que não está funcionando. Então, eu preciso de uma coisa diferente, né? E às vezes alguns médicos são negligentes nesse sentido, de não ouvir o histórico do paciente para saber exatamente o que está rolando. E aí acaba que vamos na tentativa e acerto.
0: Sim, é muito interessante isso que você está falando, porque eu fiz alguns episódios do podcast, principalmente falando com paciente ou mesmo médicos relatando tratamentos, e a gente percebe que com as mulheres, principalmente, existe muito o chamado gaslighting médico, que é quando o paciente relata os seus sintomas, as suas queixas, ou até mesmo sobre o tratamento, como no seu caso, e às vezes aquilo acaba sendo ou minimizado ou ignorado, né, assim, ou não ter dado a devida importância para aquilo que o paciente está falando, sabe? Eu acho que é muito, muito interessante isso que você está falando, porque eu acho que tenha muito a ver com isso mesmo, né? De você querer ser vista não só como mais um, né? Assim, vamos só tentar e acertar. E, na verdade, você precisa de uma atenção individualizada, né? E ser ouvida mesmo, né? Não só isso, mas acho que procurar entender por que que aquilo está causando desconforto, o que que pode ser pensado junto, né? Assim, eu acho que é uma coisa até a ser repensada mesmo na medicina, nesse contato entre médico e paciente, né?
1: Sim. Dentro do meu trabalho, eu trabalho com 99% das crianças autistas. E qualquer coisa fora ali do contexto delas, que qualquer coisa mínima, mesmo ir ao banheiro, isso faz muita diferença na abordagem que a gente vai trabalhar naquele momento com a criança. Então, depois disso, eu comecei a ter essa visão. Porque até então, quando a gente vai ao médico, é isso. Médico, eu tenho isso. E o médico fala, então eu vou prescrever isso. E aí não tem essa visão. E tão importante quanto as crianças, né, que tem essa condição do TEA, a gente também, né? Então, lógico, é referente a um organismo, ok. Mas eles também têm mudanças de comportamento devido a alguns contextos que acontecem ali, um dia antes, uma hora antes do atendimento, enfim. Então, acho que isso me ajudou muito também profissionalmente, né? Porque daí eu também tive um olhar diferente para mim mesma.
0: Muito bom. Você estava falando um pouco dessa dificuldade da restrição. Você acha que em algum momento aí desde o seu diagnóstico, durante o tratamento, essa parte do convívio social para você ficou restrita? Assim, você já deixou de sair algumas vezes por conta dessa restrição ou não?
1: É, isso entra na parte da negligência. Porque daí você tem os convites, você tem a família mesmo, né? E você vai. E aí cabia a mim, não comer ou comer. Então, por muitas vezes, eu não comia aquele bolo de aniversário, que era tão apetitoso visualmente. Mas aí também tinha vezes que eu comia. Então, vai muito do que emocionalmente, isso daí, na verdade, né? De como a gente tá ali naquele momento, que a gente vai ou não vai. Então, é meio que assim.
0: Então, você restringiu um pouco mais, às vezes, ali, digamos assim, você caiu na tentação por algumas vezes, né? Até talvez por estar nesse ambiente social que é muito difícil de controlar mesmo, né? E aí você fala dessa negligência, o que você percebe que essa negligência te trouxe? Você teve complicações do diabetes por conta disso?
1: Durante esse período todo, desde o descobrimento, eu já passei por duas cirurgias plásticas e deu tudo certo. Então, eu achava que eu era a diabética invencível, que nunca ia acontecer nada comigo, né? O ano passado, em julho, né? Nesse período entre junho e julho, eu fui de férias para casa do meu irmão e ficamos uma semana, eu e minha filha. Chegamos um domingo, quando foi numa terça-feira, eu acordei e eu já comecei a ver coisas, assim, parecendo teias de aranha no olho esquerdo. E aí eu falei, deve ser a tal das moscas volantes, né? Amanhã passa. Só que amanhã não passou. E aí eu comecei a ficar desesperada, porque eu falei, poxa vida, visão, né? É muito ruim você não enxergar. Quando você enxerga e passa a não enxergar, é uma coisa, assim, péssima. E aí, eu não conseguia nenhum médico, porque, né, meu convênio não atende lá, e daí também pelo SUS tinha que fazer uma triagem, enfim, ia demorar muito. Então eu falei, quando eu voltar, eu passo no oftalmo, né? E foi o que eu fiz, eu voltei, fui no oftalmo, aí o oftalmo, né, olha, eu acredito que seja isso, aquilo outro, vamos fazer um exame. Fiz o exame e levei para um outro médico, porque ela me indicou um outro médico. E aí o outro médico disse, olha, você já tá com, são como se fosse, eles chamam de, tem um nome que eu não vou me lembrar agora, mas são pontos de sangramento no olho. E aí existem alguns recursos. O que eu fiz? Eu fiz laser. Preciso fazer mais, porque parece que é uma coisa infindável. Mas aí eu já fiz umas 4 ou 5 vezes o laser, e aí você faz nas duas vistas, porque ele já minimiza o que pode acontecer, né, na outra. E foi o que eu fiz. Melhorou, eu voltei, a minha visão ficou ótima, mas a direita agora que começou a dar esses problemas, entendeu? E assim, é tão ruim, e é nisso que eu falo, a negligência é isso. Se talvez eu não tivesse sido tão negligente por todos esses anos, isso não teria acontecido, mas não tem como eu saber.
0: Não, realmente, é uma coisa que você fica só pensando, se eu tivesse feito diferente, enfim, né? Mas também é importante o que você tá fazendo a partir de agora, que também é super válido, né? E continuar fazendo esse acompanhamento, né? Mas você teve tem alguma porcentagem de perda de visão por conta disso, não?
1: Na verdade, o laser, ele só cessa os sangramentos, né?
0: Tá.
1: A questão da visão em si, do que você enxerga ou não enxerga, é um outro departamento. Sim, eu já nasci estrábica. E aí, com 1 ano, eu já tive uma cirurgia de estrabismo e uma outra. E então, na verdade, o que eu enxergo, né, não tem relação com essa parte desses micro sangramentos que tem dentro do olho.
0: E conta um pouco do tratamento, então, que é tipo, né, você falou que você utiliza insulina, alguns outros medicamentos. Eu não sei se você costuma fazer o monitoramento da medição da glicose, né? Que isso é uma coisa que tem se falado muito hoje em dia, que os pacientes relatam muito, assim, que gostariam de poder conseguir fazer isso e tal. E também você precisa ter, né, o aparelho certo, como é que é?
1: Eu faço destro, então assim, via de regra 3 vezes por dia, de manhã, de tarde e de noite. Entre o destro e aquele sensor que você tem na pele, o destro ainda se aproxima mais da realidade. Só que é uma picada, toda hora é uma picada. Isso é muito incômodo, absurdamente incômodo. Porque nem sempre eu estou no lugar que eu consigo fazer. Então, para que eu faça o destro, eu preciso fazer a higiene das mãos corretamente, porque qualquer coisa altera esse valor. E isso acaba que talvez trazendo, por exemplo, de repente está lá num nível bom, e aí porque eu não fiz a higiene correta, aumentou. Então, isso é ruim. Por outro lado, eu nunca usei esse sensor, mas seria muito melhor para mim. Porque hoje eu me vejo numa condição que talvez eu tenha que entrar com outro tipo de insulina, porque ela é muito instável. Então, se eu acordo com ela boa, eu nem preciso tomar café e ela já começa a aumentar. Então, talvez eu precise de uma outra insulina, porque a gente tem dois tipos hoje, né? Uma que é aquela que dura supostamente 24 horas e uma que baixa rapidamente. E eu só tomo essa de 24 horas. Mas que eu percebo que não é mais uma coisa que ajude. Precisaria de outras coisas, né? De outra insulina. E o medicamento oral também, que eu acho que não, também hoje não faz mais tanta diferença.
0: É, e as coisas vão se modernizando, né? E a gente realmente precisa ir acompanhando também, né? O paciente tendo acesso, né? Um acesso também mais democrático a esse tipo de recurso para ficar muito mais fácil, né? Porque até no início do episódio, até no vídeo do Dr. Márcio, né? A gente estava comentando muito sobre essa questão do impacto emocional e psicológico, né, pro paciente da doença, porque hoje as pessoas falam assim, ah, o diabetes é uma doença que você fala, a maioria das pessoas já ouviu falar ou conhece alguém que tem, mas entender mesmo como que é esse conviver com a condição, né, todos os dias é realmente muito diferente, né, esses desafios que você está trazendo. Queria que você falasse, assim, se tudo isso que você está vivendo, o que foi mais difícil, te trouxe mais, acho que esse impacto mesmo, né, no psicológico e no emocional.
1: Eu acho que para mim, assim, além do desafio de não comer, o que me impacta é que eu não tenho respaldo. Não é respaldo, eu não tenho, assim, uma. Não é nenhuma ajuda, mas eu não tenho, assim, uma. Por exemplo, o meu marido gosta muito de comer doces, né? Então, toda hora que vai ao mercado, compra, faz a compra e compra um doce. Aí ele compra um doce pra mim. Aí eu falo, não, isso eu não vou comer, porque é doce, não dá pra comer, né? Então, eu não tenho essa empatia, né? Vamos dizer assim. Mas eu sei que também eu não posso cobrar isso de ninguém, né? Porque cabe a mim, mais uma vez, ser firme naquele propósito de não comer, porque é sobre a minha saúde, não é sobre a saúde do outro. Isso é frustrante, impacta, sim, psicologicamente, porque a gente gostaria que, né, o outro pensasse. Mas é sobre isso, né? Essa complicação em si, mais da convivência mesmo das pessoas próximas, de saber e não pensar. Então, por exemplo, vamos fazer o almoço na casa da avó. Ninguém vai pensar, vamos fazer um macarrão integral, porque ela não pode comer, entende? E isso é isso, é mais sobre a empatia das pessoas em relação a isso. E isso é um pouco triste, né? Mas que eu preciso administrar isso, né? Não o outro.
0: Não, eu entendo. Você é super consciente sobre isso, né? Mas realmente, acho que até pela falta de entendimento, como você falou, da empatia, de se colocar no lugar do outro, pensar, poxa, ela tem uma restrição, né? A gente pode pensar em alternativas. Ou talvez não todo mundo comer exatamente a mesma coisa, mas ter opções para você, né? Mais viáveis, enfim. Acho que também, assim, você estando em casa, a gente imaginaria que você conseguiria controlar melhor, né? Mas aí teu marido também tem essa questão dele que acaba complicando um pouco mesmo, né? Mas durante o seu tratamento todo, você chegou a fazer terapia, a buscar, tipo assim, acompanhamento psicológico ou não?
1: Eu faço terapia, já tem pelo menos uns 2 anos, por outras questões, né? E isso é um assunto que sempre vem à tona, né? Justamente porque eu sou bem restrita, né? Mas assim, literalmente não tem o que fazer, né? Não é um botão que a gente vai desligar e tudo vai acabar, né? É uma coisa que eu tenho que ficar trabalhando mesmo, de que eu não posso. É uma luta diária, na verdade, né? É como abrir os olhos e se levantar. É sobre isso, literalmente.
0: É verdade. Você estava contando desse seu episódio em julho, né? Que você ficou muito assustada com a questão da visão. Isso tem a ver com episódios, assim, que a gente ouve muito falar, né? Das pessoas que têm diabetes, com o medo da hipoglicemia ou da hiperglicemia, né? Ou se você teve alguma situação assim, que essa pesquisa, né? Ela mostrou muito que muitos pacientes ficam ansiosos, angustiados, principalmente à noite, né? Com medo do risco de hipoglicemia, se isso já aconteceu com você.
1: Já aconteceu comigo. Ela já chegou a 40, mas por sorte, por Deus, eu sempre acordo. Mas isso é raríssimo acontecer, justamente porque a minha diabetes é muito descompensada. Então, já aconteceu, mas é raro acontecer. Inclusive, a perda do meu pai, eu acredito muito que tenha sido por uma hipoglicemia. Como ele fazia uso das duas insulinas, fora os medicamentos orais, quando chegava à noite, sempre caía muito. mas ele morava sozinho, então não tinha nem como fazer um socorro ali imediato. Realmente acredito muito que tenha sido uma hipoglicemia, que aí ele não resistiu.
0: E ele faleceu com quantos anos?
1: Ele tinha 64. Ele
0: era
1: faleceu
0: jovem.
1: Em outubro do ano passado. Muito
0: Ah,
1: jovem.
0: muito recente, né? Realmente,
1: Sim.
0: bastante. É. Esse tipo de doença crônica, né? É tão importante a gente poder contar com um companheiro, ou mesmo, não necessariamente uma pessoa que só more com você, mas que possa ali te dar um apoio, te lembrar, né? Assim, e a gente sabe que o homem, ele é um pouco mais negligente ainda com isso, né? Tem mais dificuldade de ter disciplina para fazer as coisas no geral e para tomar remédio mais ainda, né? Tem homem que você fala assim, se não pegar pelo braço e não levar, ou não tiver uma mulher ali para marcar uma consulta, até coisas de rotina, a coisa não acontece, né? Eu imagino que para ele realmente isso tenha sido bem difícil mesmo, né? E diante de tudo isso, Cat, você pensa muito no seu futuro, assim, como é que você se vê hoje, assim, lidando com essa condição, mesmo com todos esses desafios? Eu não sei se você costuma pensar hoje mais no presente. Eu ouço muito isso de paciente que tem alguma condição, seja uma condição crônica, uma doença rara, enfim. Você pensa mais sobre o presente ou você também pensa no seu futuro?
1: Olha, pensar no futuro, eu acredito que todos pensem de uma certa maneira, né? Claro, eu quero ver os meus netos. Eu quero ir partir desse mundo enxergando, sabe? É tudo o que eu quero, lógico. Mas se tem uma coisa que me veio com o falecimento do meu pai, foi, além de pensar no futuro, mas a gente pensar muito mais no presente, que é o que a gente está vivendo agora, né? Então eu acho que isso é mais importante. É importante por várias questões. Porque se você pensar no hoje, como você está lidando com isso, como você está trabalhando isso, você vai ter um futuro muito melhor. Então, se a gente tivesse a consciência de que, poxa vida, né? Se eu tivesse a consciência que eu tenho hoje, há pelo menos uns 5 anos, nossa, eu tenho certeza que eu estaria muito melhor.
0: Sim, eu queria te perguntar uma última coisa também, assim, que tá um pouco relacionada com isso, mas com toda a experiência aí que você tem, né, que você tem tido, que recado que você daria para quem descobriu o diagnóstico agora e se sente um pouco perdido, até um pouco desolado, ou mesmo aqui pensando agora para a Cat lá do passado, né, a Cat mais nova ali, que tava grávida, né, e tal, enfim, o que você diria para ela e para quem tá passando por isso?
1: Olha, para ela eu diria, vá fazer um exame de glicose, vai que. Certamente teria, de repente, cessado ali, né? Mesmo sendo genético, talvez ela viesse um pouco mais tarde. E para quem descobriu agora, que foi o caso do meu irmão, tá? Recentemente, a gente não tem, acho que nem 2 anos, e aí ele sentiu na visão também, teve que fazer um óculos e tudo mais, e eu disse pra ele, eu falei, olha, controla, não deixa chegar como eu cheguei, até porque a minha filha é adulta, né, eu não tenho mais que criar a minha filha, ela já não mora mais comigo há 4 anos, então ela tem a vida dela, e o meu irmão não, meu irmão tem mais 2 meninas, né, e 2 meninas pequenas, então não precisa chegar lá pra você ver para crer, não, acredite, eu passei por isso é ruim, isso te traz muitos prejuízos e às vezes pode até tirar um pouco daquilo que você faz. Então, de repente, profissionalmente, se a pessoa trabalha literalmente com a visão, é uma perda que não se repara 100%. Mesmo eu tendo voltado, né, tô enxergando bem, mas mesmo assim é uma perda, não tem como. Então, precisa ficar ali uma alerta de se cuidar, literalmente de se cuidar, não tem outra coisa, não tem fórmula mágica, né? É um exercício, é alimentação, é tudo isso. Não é pouca coisa, é tudo isso. É muito difícil, mas eu tenho certeza que se a pessoa fizer direitinho, as coisas caminham.
0: Muito bom. E atividade física hoje você tá praticando um pouco mais?
1: Faço. Hoje eu faço atividade física. Tô morrendo, né? Porque da última vez que eu fiz, já tem pelo menos uns 7 anos. É falta de vergonha na cara mesmo, porque o mar é na frente da minha casa, dá muito certo eu ir até lá e dar uma andadinha, mas eu preciso de uma coisa mais regrada, então hoje eu faço academia mesmo, e assim, saiu do trabalho, vai pra academia, porque se eu vier pra casa, daí não consigo mais voltar.
0: Tá certo, tem que criar aquela rotina que você já, o cérebro já fica condicionado pra fazer.
1: Exatamente.
0: Né? E vai pedindo. Cat, eu te agradeço muito aí pelo bate-papo, foi muito legal, assim, obrigada por compartilhar a sua história, eu acho que é muito legal para as pessoas ouvirem, sejam pessoas que tenham diabetes ou não. É tão importante a gente ter esse olhar mais humano e talvez até pra gente ter mais essa empatia, né, que você tava falando aqui. Que acho que falta mesmo, né, com as pessoas, né? A gente entender como, quanto que o outro também precisa desse cuidado, de ser ouvido. E acho que de tudo isso que você falou também, de buscar ajuda quando preciso, né? Assim, de reconhecer que todos nós, né, temos nossas vulnerabilidades e a gente precisa aprender a pedir ajuda também, né? Eu acho que isso é bem importante.
1: Eu que agradeço, foi bem legal.
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2: E agradecemos por nos abençoar com a sua presença, livrando-nos dos males, da inveja, dos maus espíritos. Obrigado, Senhor, pelo poder que nos concede ao direito de andar livremente, sob a sua graça. Obrigado, Senhor, pela sabedoria que nos dá, mesmo que ínfima aos teus olhos, mas que nos permite conhecer os seus ensinamentos, as suas palavras de justiça e bondade. Obrigado, Senhor, pela luz do sol, pela força da natureza que nos permite dela tirar o alimento de cada dia. Obrigado, Senhor, pelo milagre da vida, pelos nossos filhos. Ensina-nos, Senhor, a combater a ira e a perdoar nossos inimigos cada vez mais. Cubra-nos com seu manto. Dedique ao seu servo, Senhor, todo o seu amor. Perdoa-nos pelas nossas falhas, pois sabe, Senhor, que somos pequenos diante da tua sabedoria. Em nome do Pai, do Filho e do Espírito Santo. Amém.

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Hamilton Faria saxofone. Ei, nego velho, bons tempos, hein? 1993.

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2: 3:07.

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6: 3:34.

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2: 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Olha só, tá chegando.
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2: Alô pra você, ótima tarde, boa tarde pra você.
3: 4 e 5.

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0: 48.
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1: 5 e 2.
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5: 5:32.
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5: 6:06.
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0: 6:32.
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0: hoje você acompanha a sessão deliberativa do Senado Federal, destinada à análise e votação de projetos. Por esse motivo, o programa Voz do Brasil vai ao ar às 10 da noite aqui pela Rádio Senado. Mas você pode acompanhar a Voz do Brasil pela internet em senado.leg.br/rádio, clicando no canal 2. Da sessão está com a palavra o senador Wellington Fagundes, do PL de Mato Grosso.
1: O evento que teremos, inclusive, depois de amanhã, em Primavera do Leste, na mesma circunstância, porque teremos lá, senador Espiridione, no sábado, a inauguração da primeira ferrovia por autorização do país, fruto de um trabalho que fizemos aqui, aprovando um novo marco regulatório das ferrovias. E isso permitiu, então, que nós possamos agora ter o avanço da ferrovia que sai lá de Santos, chega a Rondonópolis, Mato Grosso, e agora o avanço de Rondonópolis até a BR-070 no município de Dom Aquino, bem próximo de Primavera e Campo Verde, onde então na quinta-feira teremos essa outra audiência. E aí, presidente Davi, eu quero agradecer aqui a presidência por inclusive ter autorizado para que servidores aqui do Senado estejam lá acompanhando, inclusive a transmissão também da TV Senado. Fica aqui o registro e aqui convido a população de Barra do Garças para que amanhã às 14 horas estejamos na Câmara de Vereadores e na quinta-feira às 10 horas também lá no SESC Senat em Primavera do Leste.
2: Obrigado, senador Wellington. Conceda a palavra, eu estou aguardando ainda. É, a gente melhorar o quórum, nós temos 10 senadores que ainda não votaram. Conceda a palavra ao senador Espiridião a mim.
3: Eu desejo aqui fazer um registro catarinense. Em primeiro lugar, eu quero apresentar e saudar o nosso deputado estadual, Antídio Lunelli, que está de aniversário hoje.
2: Obrigado.
3: E por isso merece o nosso aplauso especial.
2: Obrigado.
3: Está acompanhado do presidente do seu partido, do MDB de Santa Catarina, ele que é pré-candidato ao senador na chapa que eu também integro como pré-candidato. E aqui, com o testemunho da senadora Ivete da Silveira, do senador Jaime Bagatoli e, até há pouco, o senador Hermes, que é um... Estamos recebendo aqui o nosso deputado Antídio Lunelli, repito, o nosso aniversariante. Não vou dizer de quantos anos, porque nós queremos renovar. E quero também fazer um registro, em nome do pioneirismo da indústria catarinense, das presenças entre nós, do vice-presidente da Fundição Tupi, Enio Matias. Presidente Davi Alcolumbre, a Fundição Tupi é uma empresa nascida em Joinville há 88 anos. Hoje é o maior player do mundo em fabricação de blocos de motores a combustão, ou seja, de motores de veículos, automotores pesados ou não. Registro também a presença do senhor Thomas Puschel, que é o vice-presidente da MWM, que faz parte do grupo da Fundição Tupi. E, finalmente, do Delric Gregory, que é gerente do mesmo grupo, Fundição Tupi, eu repito, com 88 anos de existência.
2: A planta de Joinville tem quantos empregados?
4: 10 mil.
3: A Tupi, 18. Em Joinville, a planta da Fundição Tupi tem 10 mil colaboradores. Numa única planta, senadora Ivete. Na terra que a senhora escolheu como vida e como companheira de vida do ex-governador e senador Luiz Henrique da Silveira. Uma organização, uma empresa que nos orgulha a todos.
5: E no total, senador, 18 mil, daí com outras unidades fora de Joinville.
3: Com as outras unidades, inclusive de Betim.
5: Isso.
3: Que
5: 18 mil daí.
3: Perfaz um total de 18
5: mil.
3: 18 mil colaboradores no Brasil. E em enfrenta a competição internacional, que é muito disputada. Então eu queria fazer esse registro como homenagem à política, ao empresário Antídio Nunelli e à Santa Catarina, através da empresa Fundição Tupi, que eu conheço pessoalmente há uns 45, 50 anos. Muito obrigado, presidente.
2: Parabéns, senador Espiridião Amin. Cumprimento todos os convidados que estão nesta tarde e noite no Senado da República acompanhando suas excelências. E os deputados, naturalmente, que estão presentes no plenário. Sejam bem-vindos à Casa da Federação. Doutor Guilherme, seja bem-vindo, meu querido diretor-geral da Agência Nacional de Transportes Terrestres e presidente do Conselho de todas as agências reguladoras do Brasil. Em seu nome, doutor Guilherme, meus cumprimentos a todos os diretores de agências reguladoras do Brasil que cumprem uma missão extraordinária que precisa ser valorizada, mas acima de tudo respeitada e reconhecida, e hoje o Senado reconhece a partir da votação dessa lei no plenário do Senado Federal. Parabéns, doutor Guilherme, leve meu abraço a todos os nossos diretores das nossas agências, os presidentes, diretores-presidentes das agências reguladoras do Brasil, e naturalmente já fiz isso várias vezes, o meu reconhecimento ao papel relevantíssimo do ponto de vista do desenvolvimento do nosso país que as agências reguladoras cumprem na atualidade. Parabéns, Guilherme. Parabéns pela conquista, é histórica. Senador Marcos Rogério, Vossa Excelência é o relator do projeto de lei complementar e o senador Laércio Oliveira é o autor. Peço a Vossa Excelência que pegue o seu telefone celular e ligue para os senadores que ainda não votaram, por dois motivos: a falta na votação do projeto, que é muito importante, e a falta administrativa, que também é muito importante.
0: Boa noite, em Brasília, 7:07. Você acompanha pela transmissão conjunta da Rádio TV Senado a sessão deliberativa do Senado Federal desta terça-feira, dia 16 de junho de 2026. Senadores votam PLP 73 de 2025, projeto de lei complementar que altera a lei de responsabilidade fiscal para excluir da limitação de empenho e movimentação financeira as despesas das agências reguladoras federais, desde que relativas às suas atividades fim. Isso significa que as despesas dessas agências, quando custeadas com receitas próprias, taxas de fiscalização ou fundos específicos, não serão sujeitas a cortes ou bloqueios orçamentários. Preside a sessão o senador Davi Alcolumbre, presidente do Senado. Você pode entrar em contato com a Rádio Senado pelo e-mail radio@senado.leg.br. Envie suas dúvidas e sugestões, participe. E você pode assistir a programação da TV Senado pelo YouTube. Basta acessar youtube.com/TV Senado. Inscreva-se no canal e acompanhe a TV Senado pelo seu celular, tablet ou computador. Você ainda pode registrar o seu comentário sobre a programação. Fique por dentro de tudo o que acontece no Senado Federal acessando a página do Senado na internet. Anote o endereço senado.leg.br. E acesse a programação da Rádio Senado pela internet em senado.leg.br/rádio. em análise o projeto de lei complementar que altera a lei de responsabilidade fiscal para excluir da limitação de empenho e movimentação financeira as despesas das agências reguladoras federais. Para um projeto de lei complementar ser aprovado no Senado, é preciso que haja o voto favorável da maioria absoluta da composição da Casa. Dessa forma, pelo menos 41 senadores precisam registrar o voto sim. A lei complementar é exigida para alguns temas específicos previstos pela Constituição. Sua função é detalhar normas previstas na Carta Magna. Na sessão de hoje, os senadores já aprovaram o projeto de lei que classifica os cursos de qualificação, pós-graduação e mestrado e doutorado como atividades de formação continuada dos profissionais da educação básica pública. Essa proposta foi a sanção presidencial. O Senado possui uma ferramenta para que você possa opinar, propor e apoiar projetos de lei. É o portal E-Cidadania. Acesse senado.leg.br/e-cidadania para participar de uma audiência pública interativa, opinar sobre propostas em análise no Senado e sugerir projetos de lei. E TV Senado na transmissão da sessão plenária desta terça-feira. Senadores votam o projeto de lei complementar que altera a lei de responsabilidade fiscal para excluir da limitação de empenho e movimentação financeira as despesas das agências reguladoras federais, desde que relativas às suas atividades. Fim, esse é o projeto de lei complementar 73 de 2025. Enquanto aguardamos a finalização dessa votação, você fica sabendo que já está em vigor a lei que cria a Política Nacional para a Recuperação da Caatinga. A nova legislação cria um programa de ação articulada entre governo e entidades não governamentais para incentivar a recuperação de áreas degradadas desse bioma e estimular a produção de alimentos na região. A lei prevê a capacitação de pessoal e uso de tecnologias para conservação e uso sustentável dos recursos ambientais, além da participação das comunidades locais na recuperação das áreas. A Caatinga abrange quase 11% do território brasileiro, cobrindo áreas de diversos estados nordestinos. Suas características são condições climáticas extremas, baixos índices de chuva e longos períodos de seca, o que aumenta o risco de desertificação e gera vulnerabilidade ambiental e social.
2: Senador Laércio, senador Marcos Rogério, respectivamente autor e relator. 75 senadores presentes na sessão, 70 votos na urna. Vossas Excelências autorizam o presidente do Senado Federal a cancelar, a encerrar a votação?
6: Pode, perfeitamente. Pode encerrar.
2: Está encerrada a votação em turno único. Determina a Secretaria-Geral da Mesa que mostre no painel o resultado. Votaram sim 51 senadores e senadoras, não 17. Está aprovado o projeto com as emendas número 4 e 5. O parecer da comissão diretora, oferecendo a redação final, será publicado na forma regimental. Em discussão, a redação final. Encerrada a discussão, em votação. As senadoras e os senadores que a aprovam permaneçam como se encontram.
6: Espera aí.
2: Está aprovada a redação final. Muito obrigado. A matéria segue imediatamente à Câmara dos Deputados. Requerimento extra pauta, solicitação de Sua Excelência a Senadora Leila Barros. Requerimento número 9 de 2026, como disse, de autoria da senadora Leila Barros e outros senadores, que solicita a realização de sessão especial destinada a celebrar o Agosto Lilás, mês de proteção à mulher. Submeto à votação o requerimento. As senadoras e os senadores que aprovam, permaneçam como se encontram. Está aprovado o requerimento e a sessão será agendada pela Secretaria-Geral da Mesa. Eu queria agradecer novamente a todos os nossos colegas senadores e senadoras que ficaram aqui até esta hora acompanhando a deliberação da sessão. E a pauta foi... Todos os itens que estavam pautados para a sessão de hoje foram deliberados, inclusive esta matéria que foi deliberada na Comissão de Infraestrutura na manhã de hoje, com requerimento de urgência para o plenário. Portanto, muito obrigado a Vossas Excelências, muito obrigado aos nossos servidores do Senado Federal, aos nossos consultores, aos nossos colaboradores, a todos que nos ajudam a cumprirmos as nossas finalidades do mandato de senador, que nos ajudaram, que apoiaram, que colaboraram e fazem isso todos os dias, e meu reconhecimento, já fiz isso outras vezes, mas nunca é demais reconhecer o quadro altamente qualificado de servidores e servidoras do Senado da República. Cumprida a finalidade desta sessão deliberativa ordinária do semipresencial do Senado Federal, a presidência declara o seu encerramento.
0: Boa noite, em Brasília, 7h17. Você ouviu o senador Davi Alcolumbre, que encerrou a sessão deliberativa do Senado Federal desta terça-feira, dia 16 de junho de 2026. Durante a ordem do dia, os senadores aprovaram o projeto de lei que classifica os cursos de qualificação, pós-graduação, mestrado e doutorado como atividades de formação continuada dos profissionais da educação básica pública. A proposta foi a sanção presidencial. Aprovado e foi a sanção, projeto que transfere simbolicamente a sede do governo federal para Salvador, na Bahia, dia 2 de julho de cada ano, durante as celebrações da independência da Bahia, considerada o marco da consolidação da independência do Brasil. O plenário aprovou o projeto de lei que cria a Universidade Federal do Esporte para promover o ensino, a pesquisa, a extensão e a inovação na área da ciência do esporte. O texto foi a sanção. O Senado também aprovou o projeto de lei complementar que altera a lei de responsabilidade fiscal para excluir da limitação de empenho e movimentação financeira as despesas das agências reguladoras federais, desde que relativas às suas atividades fim. Isso significa que as despesas dessas agências, quando custeadas com receitas próprias, taxas de fiscalização ou fundos específicos, não serão sujeitas a cortes ou bloqueios orçamentários. A proposta seguiu para análise da Câmara dos Deputados. Mais notícias sobre a sessão plenária de hoje você acompanha ao longo da nossa programação ou pela nossa página na internet em senado.leg.br/rádio. 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
0: Boa noite, esta é a Rádio Senado, eu sou Regina Pinheiro, a programação musical é de Carlos Andrade, a gente ouve Kid Abelha.

0: Essa foi Érica Martins, Casinha Pequenina. Erasmo Carlos, Pessoa Nefasta. Antes que de Abelha, Amanhã é 23.
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2: Em Brasília, 7:32.
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0: Acabamos de ouvir Sérgio Mendes e Will I Am, Água de Beber, Marisa Monte, Balança Pima e ainda Curumim Compacto.
1: Foi sancionada a lei que cria o marco legal do transporte público coletivo. A norma autoriza o uso de novas fontes de custeio para subsidiar as tarifas cobradas dos passageiros. Repórter Patrícia Oliveira.
2: O marco legal do transporte público coletivo, sancionado pelo presidente Lula, abre alternativas para o financiamento do setor, além da tarifa paga pelo usuário. Assim, fica separada a remuneração das empresas operadoras da arrecadação das passagens. Entre as novas fontes de custeio estão publicidade, exploração comercial de espaços e recursos da contribuição de intervenção no domínio econômico, a CID Combustíveis. A nova lei tem origem em projeto relatado pelo senador veneziano Vital do Rego, do MDB da Paraíba.
3: A CID cumpre papel fundamental atualmente no financiamento dos programas de infraestrutura de transportes e poderá contribuir sobremaneira com a mobilidade urbana nos centros urbanos e a busca pela modicidade tarifária mediante redução das tarifas.
2: A lei também reforça a integração entre planejamento urbano e transporte e estabelece a melhoria da regulação e da operação dos veículos públicos urbanos. Com mais regularidade, pontualidade, acessibilidade, segurança, conforto e satisfação dos passageiros.
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0: 7:46 em Brasília. Na Rádio Senado, Luci Alves.

0: Nesse bloco, você ouviu Maria Gadu, Nemequitepá, Gilberto Gil, Pílula de Alho. Tivemos também Luci Alves, Ai Que Saudade de Você.
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0: Em Brasília, 7:58.
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4: 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Você participando, interagindo aqui no nosso programa. Olha só, tá chegando.
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4: Alô pra você, ótima tarde, boa tarde pra você.
5: 8:33.

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1: Vou contar uma história triste, que jamais no mundo existe uma dor assim igual. 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